0: Big Band, lançado em 2024. E abrimos este bloco com Nó de Viajante. A música de Débora e Dani Gurgel está presente no disco DDG4 Mais de 2023. Bom, assim encerramos esta homenagem. O Clube do Jazz hoje fez referência e reverência a Dani e Débora Gurgel. O Clube do Jazz é uma realização da Rádio Inconfidência de Belo Horizonte e faz parte da Rede Nacional de Comunicação Pública, com transmissão pela Rádio MEC, pela Rádio Nacional AM, FM e Ondas Curtas, no Rio de Janeiro, São Paulo, Maranhão, Pernambuco, Amazonas, Distrito Federal e Belo Horizonte. Eu, Márcio Rony, me despeço. O roteiro do programa foi de Maria Eduarda Leles, sob supervisão de Flávio Henrique Silveira, e os trabalhos técnicos de Carlos Ferreira. Um abraço para você e nos falamos em breve aqui no Clube do Jazz. Até lá.
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6: Olá, olá! Muito boa noite aos ouvintes da Rádio Inconfidência 100,9 Brasileiríssima. Cá estou, Terence Machado, com Mariana Lima ainda de férias, por isso sozinho, muito bem acompanhado por Washington Bittencourt ali nos trabalhos técnicos e pelo Bernardo Alves aqui dando aquele suporte mais do que especial para mais uma edição radiofônica do Alto Falante. Vamos aí naquele modelo que vocês já devem estar acostumados nesse período de horário eleitoral, são 4 blocos, muita música, é claro, a gente dá aqueles pitacos trazendo mais informações sobre essa escolhas que fizemos para a edição do Alto-Falante deste domingo. Para começar, tem novidade da cantora Samilis, da cantora paraense Samilis, que andava um tanto sumida. Vamos com o single Daqui em 1976, acenei para você.

0: Por último, ouvimos Temporal, música já bem conhecida aí da Carne Doce. Antes, novo single da Samilis, cantora paraense. Daqui em 1976, acenei para você. Eu já começo a falar desse single da cantora paraense Samilis, ela que volta após um hiato de 6 anos, e tinha feito anteriormente aquele disco Mamba, muito bacana, né? Antes do Mamba até, pra quem não sabe, ela fez parte de uma banda de heavy metal que é o Madame Satã. Pois é, ela escolheu aí uma estética bem diferente pra marcar essa fase nova dela em carreira solo, principalmente agora, né? Com essa faixa que traz muito de dream pop, shoegaze, com arranjos etéreos, sintetizadores e guitarras limpas. A produção também ficou, andou ali num tom bem minimalista, com a Samilis e também do músico e produtor João Lemos, da banda Molho Negro, ele que foi responsável ainda pelos arranjos, baixos, as guitarras e os sintetizadores da faixa. Daqui em 1976, acenei pra você, foi composta durante viagens da Samilis pelo interior do Pará, e a letra passa por temas como memórias, temporalidade, nostalgia e a mitologia urbana da Amazônia. Já o título faz referência direta a uma intervenção urbana histórica realizada no centro de Belém do Pará em meados dos anos 1970. Bom, falando rapidinho do Carne Doce, uma música que muita gente conhece, até das minhas prediletas, sei que a Mariana também não está aqui, mas é uma das prediletas dela, a faixa Temporal, que é do álbum Interior de 2020, e que a letra da Salma Jô, ela usa essa metáfora aí de uma tempestade do tempo fechado, como prenúncio de um temporal, né? Para descrever o peso do silêncio, a insatisfação e o colapso iminente na convivência a dois. Pois é, e depois dessa dupla aí, né? Essas duas grandes cantoras, grandes figuras da cena alternativa independente brasileira, a Samilis e a Salma Jô, à frente do Carne Doce, que deu uma parada, a banda está ali, a gente não sabe se vai voltar em algum momento ou não. A gente volta, eu posso garantir, daqui a pouco, depois de um rápido intervalo, para o nosso segundo bloco do Alto-Falante aqui na Inconfidência.
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0: De volta com o segundo bloco do Alto-Falante aqui na Rádio Inconfidência. Vamos de mais Conexão Goiana, aqui Conexão Real. Tivemos Temporal com a Carne Doce e a Salma Jô no bloco anterior. Vamos agora com Benzin, da banda Bugarins. Já já eu falo mais sobre isso.

0: último, ouvimos uma leitura mineral incrível com a banda alagoana Mofo, antes Benzin, da banda Bugarins, dois expoentes do nosso rock psicodélico brasileiro, dois grandes expoentes de gerações aí um pouquinho diferentes. Por último, então, tivemos a banda alagoana, formada em 1996 na cidade de Maceió, que tem aí na sua formação. Eles já mudaram bastante, mas para esse disco, o disco de estreia, tinha o João Paulo, voz e guitarra, Júnior Bocão, baixo e vocais, Hélio Pisca, bateria, Dinho Zampier, teclados. O álbum de estreia da banda Mofo, já falei bastante dele por aqui, né? É um super disco, feito ali pelo Calanca, na Baratos Afins, lançado pelo selo Baratos Afins no ano de 2000. Esse disco viajou pelo Brasil e pelo mundo, recebeu ótimas críticas até de músicos estrangeiros. E fica a dica, se você ainda não conhece esse disco, nos ajudem! Banda Mofo, procurem, é um discaço de cabo a rabo, já tocamos outras faixas dele por aqui. Antes, Bugarins, com uma música do álbum Manual ou Guia Livre de Dissolução dos Sonhos, mas que acabou sendo abreviado somente para Manual, né? Lançado em 2015. Então avançamos aí uma década e meia quando o Bugarins nos presenteou com mais esse belo exemplar da nossa neopsicodelia e do rock alternativo. Disco gravado no estúdio La Mina, na cidade de Sevilha, na Espanha, com produção assinada pelo Raul Pérez e pela própria banda. E o disco que marca a entrada oficial aí do baterista Inayan Bertoldo, da banda ex-Macaco Bong, né? Ele fazia parte da banda Macaco Bong, e aí foi nesse disco que ele se juntou, então, nas gravações de estúdio do álbum Manual. Pois é, e a conexão, rapidinho falando aqui, que eu prometi dizer, é que a Sal Major participa do clipe da banda Bugarins para essa faixa, a Benzin. A Carne Doce também chegou a fazer o registro dessa música, mas a Salma passeia ali com os integrantes, aparece nas belas paisagens da Chapada dos Veadeiros. Se você não viu esse clipe, também procure, vale a pena, está no YouTube. E agora mais uma rápida parada para o intervalo, já já o terceiro bloco dessa edição radiofônica do Alto-Falante, aqui na Inconfidência.
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0: E vamos para mais uma sequência de música boa, mais uma leva daquelas no Alto-Falante, edição radiofônica aqui na Inconfidência 100,9. Vamos pesar um pouco mais a mão neste bloco, a começar por uma turma lá do Rio Grande do Sul. Vamos com peso pesado do Rinoceronte.

Tá aí o peso e a porrada sonora da banda Concreto com Marco da Lama fechando este bloco. E abrindo, tivemos Qualquer Lugar com o trio do Rio Grande do Sul, formado em Santa Maria, Rinoceronte. Acho que eu nunca tinha, a gente nunca tinha tocado essa banda por aqui. Bandaça! Essa faixa especificamente, esse single Qualquer Lugar, foi gravada no Rock Lab de Goiânia durante a tour que fizeram em outubro e novembro de 2011 por lá, né? E então, só reforçando, um baita trio sulista, que foi formado em 2007, rodou bastante pelos festivais independentes e casas de shows brasileiras no final da primeira década e no início da segunda dos anos 2000. Tanto que o single Qualquer Lugar, na época, ganhou também um clipe com imagens do rinoceronte mostrando todo o seu poder em cima dos mais diversos palcos em registros da trinca no Rio Grande do Sul, Paraná, Pernambuco, Rio Grande do Norte, até no Uruguai. O trio começou, na verdade, com uma dupla, Paulo Noronha, guitarra e voz, e Luiz Henrique Dalla Costa, o alemão, na bateria, e eles foram experimentando vários baixistas até encontrarem com Vinícius Brum, que entrou fazendo aí, tocando baixo e também colaborando nos vocais. Foi com essa formação, já com Vinícius Brum, que eles soltaram seu primeiro lançamento, o EP Rinoceronte, em 2009. E aí o primeiro disco cheio veio no ano seguinte, o Nasceu, de 2010. A banda sempre mostrando o poderoso hard rock, stoner e afins. E assim como a Rinoceronte, temos nosso representante de peso aí para essa ala de hard rock, metal e afins também, o Concreto, bandaça, né? Marcou história aqui em Belo Horizonte. E essa música do Concreto vale o destaque, né? O Marco da Lama, porque faz esse trocadilho que muita gente já usa no Brasil, né? Da lama da tragédia em si, no caso, a tragédia da barragem do Fundão em Mariana, né? Ocorrido em novembro de 2015. E da lama, que é a falta de punição aos responsáveis. A faixa tem uma pegada rock, do metal, com afinações graves e vocais rasgados, que fazem bem parte da sonoridade do Concreto. E eles contaram, esse é um dos grandes destaques da faixa, a parceria da banda com o batera, com o lendário batera Vini Apice, ou que o saudoso Adriano Falabella diria que é Vini Apice, por causa do italiano, né? E grande batera, colaborou aí com Dio, Heaven and Hell, Black Sabbath, um monstro das baquetas, e que o Concreto teve essa honra, né, de dividir essa música. O Vini Apice é quem dá as baquetadas nessa faixa que a gente escutou, então, no Marco da Lama. Mais uma denúncia ambiental em forma de música, nesse caso com o metal underground mineiro da banda Concreto, banda que não existe mais, mas que fez história, como eu disse. E é isso. Agora vamos rapidamente para mais um intervalo e o derradeiro bloco do alto-falante.

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2: Calma que tem mais. Vamos ao quarto bloco do Alto-Falante desta edição radiofônica aqui na Rádio Inconfidência. Já percorremos aí um pouco do rock progressivo brasileiro, lá no começo novidade com as mulheres no rock alternativo. Tivemos o Peso Pesado Concreto e do Rinoceronte no bloco anterior. Agora vamos fazer mais uma viagem no tempo, neste caso para meados dos anos 70, em 2 anos, e que anos produtivos foram aqui. Eles, né? Ali 74, 3 em diante, 3, 4, 5, 6. Nesse caso, vamos ficar especificamente entre 74 e 75, com duas bandaças históricas do rock progressivo brasileiro. Para começar, a gente tem faixa que dá nome à banda, ou banda que dá nome à faixa, o Só Nosso de Cada Dia.

0: Vimos, volte na próxima semana com o terço, antes o Som Nosso de Cada Dia, com a banda O Som Nosso de Cada Dia. É, antes da gente voltar para a próxima semana, vamos falar um pouquinho aí dessas duas faixas, né? É, começar pelo terço, Volte na Próxima Semana, é uma das faixas mais emblemáticas do lendário álbum Criaturas da Noite, lançado em 1975 pela banda O Terço. Composta, essa música é de autoria somente do Sérgio Hinds, guitarrista e voz, né? Fazia voz na banda também, e que graças ao público dos shows do Terço, foi o público, na verdade, que tornou essa música indispensável, obrigatória ali nos set lists. É, ela aborda temas de espera, desilusão e a rotina do cotidiano, embalada pelas harmonias vocais sofisticadas e os solos marcantes de guitarra e teclado. Vale um destaque aí que essa faixa, muita gente fala que ela tem mais a ver com a fase anterior do Terço, ainda com o Vinícius Cantuária fazendo voz, embora seja a faixa mais roqueira desse disco. Esse bobear é uma das mais roqueiras do Criaturas da Noite, né? Que tem mais peso, tem mais guitarra e, como eu disse, composta somente pelo Sérgio Hinds. De qualquer maneira, o Terço aí registrou nesse álbum ali, conseguiu combinar a energia do rock progressivo com arranjos mais refinados e vocais marcantes, graças à entrada de um cara muito que ajudou a cravar essa identidade do grupo, né? E principalmente na onda dos vocais, que é o Flávio Venturini. Então o Flávio, junto com os vocais também do Sérgio Hinds, o Sérgio Magrão e o Luiz Moreno, eles criaram ali aquelas harmonias vocais muito reconhecíveis, né, e conhecidas graças a uma faixa que é talvez a faixa de maior sucesso deles, que é o Rei Amigo, né? Rei Amigo, cante a canção comigo, que ganhou até aquela versão, já falamos sobre isso aqui também no programa. Tem a versão hard rock da banda Kamikaze já nos anos 80, recomendamos também para quem nunca ouviu essa versão de Rei Amigo com a banda Kamikaze, vale demais. E a faixa Queimada, que é outra emblemática desse coro vocal, dessas melodias líricas e belos arranjos que eles conseguiram aí com as quatro vozes. Um adendo, né? O Terço registrou o álbum Criaturas da Noite no estúdio Vice-Versa, depois de participar do álbum Nunca, que tinha sido ali o primeiro trabalho do Sai Guarabira sem o Zé Rodrigues. Então é isso, a banda, os músicos colaboraram ali com o Sai Guarabira antes de registrar esse belíssimo disco, né? Um disco que acabou fazendo sucesso, inclusive extrapolando aí as fronteiras do Brasil, vendeu bem e reverberou, né, para outros países, pela América Latina como um todo. É um disco respeitadíssimo para todo o sempre, o Terço. Então, antes tivemos outra bandaça que marcou época também, essa época aí do rock progressivo, que é o Som Nosso de Cada Dia, com o álbum Snags, que é o álbum de estreia da banda, né, lançado em 1974. Eu vou falar sobre esses Snags aí já. E a banda se tornou rapidamente um dos maiores clássicos do rock progressivo brasileiro, graças a esse álbum, misturando influências de bandas de fora, como King Crimson e Genesis, mas também colocando muito tempero da música brasileira no meio daquelas viagens progressivoides todas, né? Snags, então, como eu disse, é o primeiro álbum dessa banda. A formação contava ali com Pedrinho Batera, Manito, e o Pedro Baldanza. E o álbum é fortemente marcado pelos sons de sintetizadores, solos, improvisos de teclado, baixo e bateria. Aí, no caso, vale destacar com pouquíssima presença de guitarra elétrica, né? Muito do rock progressivo era calcado também em guitarras, mas o som característico do rock progressivo daquela época vem muito realmente dos sintetizadores e das longas músicas, com longos solos, como eu disse. E aí vamos falar do Snags, né? Que é essa palavra, nome, gíria interna, na verdade, que não é uma palavra que você não vai encontrá-la no dicionário. É realmente uma gíria interna e um neologismo inventado ali pelos próprios integrantes da banda no início dos anos 70. Ou seja, ela faz parte do vocabulário próprio do grupo e representava a contracultura, cultura hippie e psicodélica da época, tanto que ganhou outro sentido na expressão Snags de Bill Fry, que batiza uma música que faz parte desse disco também, o Snags snags, e aí essa snags de Bill Fry, segundo eles, tinha a ver com estar completamente relaxado, numa boa ali curtindo, vai bem da onda riponga mesmo dos anos 70. Se você não conhece, procure então o Som Nosso de Cada Dia, e claro, o terço, tem certeza que você aqui das Minas Gerais conhece. E com essa dupla aí de rock progressivo, a gente encerra o Alto-Falante edição radiofônica na Inconfidência por hoje. Voltamos no próximo domingo com mais do melhor da música por aqui. Grande abraço. Tivemos então nos trabalhos técnicos o Washington Bittencourt, e aqui me auxiliando com a melhor assistência de produção, Bernardo Alves. Até a próxima semana. Boa noite a todos.
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1: Prezados ouvintes, o programa de hoje será dedicado ao compositor Edino Krieger, nascido em Santa Catarina em 1928. O compositor exerce uma grande liderança no cenário musical brasileiro, com suas atividades de compositor, regente, crítico e pedagogo. Ele próprio divide sua carreira em três fases. A primeira, de orientação serialista, vai de 1944 a 1952. A segunda, que se estende até 1964, poderia se denominar neoclássica, com uma tendência nacionalista. A terceira fase, que vai até os dias atuais, apresenta uma síntese das anteriores. Ouviremos a seguir o Divertimento para Orquestra de Cordas,

Esta obra, composta em 1959, é característica de sua segunda fase. O segundo movimento do Divertimento de Edino Krieger é uma melodiosa seresta que tem por subtítulo Homenagem à Vila Lobos.

Ouviremos a seguir com o duo formado pelos pianistas Celina Chervinsky e Miguel Rossellini, a sonata de Edino Krieger para piano a quatro mãos, composta em 1953. Essa sonata não tem a acepção clássica dessa forma. Apresenta um único movimento com a estrutura básica de um rondó.

Em 1970, Edino Krieger escreveu uma sonatina para piano em estilo neoclássico. Essa obra tornou-se bastante conhecida, mas aqui será apresentada em sua versão para violão e flauta, com José Ananias Lopes e Edelton Gleden. Divide-se em dois movimentos, moderato e alegro.

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15: Prezados ouvintes, iniciamos a segunda parte do programa dedicado a Edino Krieger. Em 1968, o compositor fez uma transcrição para quinteto de sopros de sua sonata para piano a 4 mãos. Rebatizada como Serenata 5, essa sonata será agora apresentada pelo quinteto Vila Lobos.

Ouviremos a seguir a Sinfonia Terra Brasilis de Edino Krieger, composta em 2000 para as comemorações dos 500 anos do descobrimento do Brasil. O primeiro movimento homenageia a paisagem brasileira e os índios antes da chegada dos navegantes portugueses. Intitula-se A Terra e os Povos da Floresta.

A sinfonia que estamos ouvindo pertence à última fase da obra de Edino Krieger, apresentando uma síntese de toda a sua carreira. O segundo movimento, A Viagem, retrata a viagem de Pedro Álvares Cabral,

0: Prezados ouvintes, terminando o programa de hoje, gostaríamos de agradecer as sugestões que nos têm sido enviadas. Continuem nos escrevendo para inconfidencia@inconfidencia.com.br. Um abraço, obrigado e até a próxima semana.
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3: Boa noite, Emerson Rodrigues chegando à sua Rádio Inconfidência de Belo Horizonte neste domingo para o Sem Fronteiras, que hoje, nas vozes de artistas brasileiros, traz músicas de Frank Sinatra, Michael Jackson, Beatles, Madonna, The Cure e outras, com a programação musical de Wilson De Luca. Para começar a edição de hoje, o clássico Summer Breeze, na voz de Ney Lisboa.

0: 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Jota Quest, I Wanna Hold Your Hand. Daniel Boaventura, You Can Leave Your Hair On. Daniel Lopes, Mr. Tambourine Man. E Ney Lisboa, Summer Breeze.
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0: Agora Don't Speak, da banda No Doubt, na interpretação de Dani Carlos.

0: O Sem Fronteiras trouxe Caetano Veloso, Diana, Edson Costa, Easy, Jerry Adriani, My Sweet Lord e Dani Carlos, Don't Speak.
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0: Emerson Rodrigues com você aqui na Rádio Inconfidência de Belo Horizonte. Seguimos a nossa programação com Rock With You, de Michael Jackson, na voz de Fernanda Abreu.

0: Obrigada.
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0: Lauren e Fernanda Abreu, Rock With You.
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0: E hoje a última sequência do Sem Fronteiras começa com o clássico Strangers in the Night, na interpretação de Calbi Peixoto.

0: Lulu Santos, Beautiful Boy. Isa, I Put Spell on You. Karen Souza, Do You Really Want to Hurt Me? E Calbi Peixoto, Strangers in the Night. Ponto final no Sem Fronteiras. Programação musical Wilson De Luca. Edição Nilda Mendes. Apresentação Emerson Rodrigues. Obrigado e ótima semana para você.
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4: Olá, uma ótima madrugada para você. A partir de agora você acompanha o programa Memória Nacional. Eu sou Valesca Fausto e te acompanho aqui todos os dias da semana de meia-noite às 5. Programação Lúcia Carneiro, trabalhos técnicos Nilda Mendes, na mesa de som Zé Carlos Figueiredo. Vamos começar a nossa madrugada com Marcos Valle e Milton Nascimento. Música.

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1: Meia-noite e seis.
2: Cheguei 24 horas.

0: Paulinho Tapajós com Bete Carvalho e Sivuca no Tempo dos Quintais, a música do Tapajós e do Sivuca. Nana Caymmi, violão, de Sueli Costa e Paulo César Pinheiro. Djavan, Lambada de Serpente, parceria dele e do Cacaso. Elis Regina, Casa no Campo, de Zé Rodrigues e Tavito. Marcos Valle, Milton Nascimento, viola em Luarada.
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0: E seguimos com Gal Costa, Me Faz Bem.

0: Ney Mato Grosso, Balada do Louco, de Arnaldo Batista e Rita Lee. Gonzaguinha, Grito de Alerta, Vander Lee, Românticos. Gal Costa, Me Faz Bem, de Milton Nascimento e Fernando Brandt.
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0: Chegando Tim Maia com Azul da Cor do Mar.

0: Léo Jaime, Só. Rita Lee, Livre Outra Vez. Parceria da Rita e do Roberto. Lulu Santos, Lua de Mel. Tim Maia cantou Azul da Cor do Mar.
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0: Dalton, muito estranho, música dele do Cláudio Rabelo. Marcelo, com você eu vou, dele do Jim Capaldi, Roupa Nova, Sensual. E teve também Vanessa da Mata cantando Amado, música que ela fez com Genesi.
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0: Uma ótima madrugada, vamos juntos até às 5 aqui no Memória Nacional. Chico Buarque, pelas tabelas.

0: João Bosco, dele e do Blank Plataforma. Luiz Melodia, Maura, de Osvaldo Melodia. Nara Leão, um chorinho chamado Deon e Chico Buarque, pelas tabelas.
1: Poder!

0: Erasmo Carlos, dele do Roberto Além do Horizonte. Titãs também cantou uma música da dupla Roberto e Erasmo, É Preciso Saber Viver. Cazuza, dele do Jorge Israel e Nilo Romero, Solidão Que Nada. Que de Abelha, Garotos, de Leone e Paula Toller.
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0: Chegando o grupo

0: Esse foi Calix com Seu Dom, de Sanzio Brandão e Renato Savassi. Jota Quest Fácil, de Flauzino e Wilson Sideral. Skank, Uma Canção É Pra Isso, de Samuel Rosa e Chico Amaral.
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0: Jane Duboc, Que Outro Dia Amanheça. Toquinho, Nosso Amor, música dele é de Wilson e Paulo Sérgio Vale. Zizi Posse cantou Caminhos de Sol, de Herman Torres e Salgado Maranhão. Guilherme Arantes, Um Dia, Um Adeus.
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0: Você está ouvindo Memória Nacional aqui na M880 FM 100,9, transmitindo diretamente de Belo Horizonte para o mundo todo. Chegando Beth Carvalho com Coisa de Pele.
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0: Zeca Pagodinho, Feriste um Coração, de Monarco e Ratinho. Almir Guineto, Conselho. Fundo de Quintal, a batucada dos nossos tantãs, de Sereno e Adilson Galvão. Bete Carvalho, Coisa de Pele, de Jorge Aragão e Assir Marx.
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0: E agora a gente ouve Lô Borges.

0: MPB4, Labirinto, de Guilherme Arantes. Cleiton Cledir, Nem Pensar. Sai Guarabira, Sobradinho. Loborges, Dele, do Márcio Borges. Tudo que você podia ser.
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0: Obrigada pela sua audiência. Vamos ouvir Fátima Guedes.

0: Simone, uma nova mulher de Paulo Debete, o Taiguara, que as crianças cantem livres. Danilo Caymmi, Encontro das Águas. E Fátima Guedes cantou Flor de Ir Embora.
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0: Chegando Alcione com Garoto Maroto.

0: Benito de Paula, Mulher Brasileira, originais do samba Esperanças Perdidas, de Davi Moraes e Nelson Custódio. Teve também Martinho da Vila, com Aquarela Brasileira, de Silas de Oliveira, e a primeira foi a Alcione, com Garoto Maroto, música de Barros.
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0: Este é o Memória Nacional, programa que toca para você clássicos da música popular brasileira contemporânea. Vamos agora de Paralamas do Sucesso.

0: Marina Lima, dela e do Cícero, deixa estar. Lobão, dele e do Vilhena, por tudo que for. Cássia Eller cantou All Star, de Nando Reis, para Lamas do Sucesso, Me Liga, música do Herbert Viana.
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0: E seguimos com o Baby do Brasil, Cósmica.

0: Tereza Cristina Carrinho de Linha, de Walter Queiroz, Jorge Benjor, Rita Jeep, Caetano Veloso, Meia Lua Inteira e Baby do Brasil Cósmica.
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0: E agora quem canta é Peninha.

0: Fagner, Revelação de Claude Clésio, Sandra de Sá, Retratos e Canções de Sullivan Massadas, Peninha cantou sozinho.
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1: E agora Maria Bethânia e Lenine, Saudade.

0: Tunay, Patrícia Melody, Dodô Moraes, Frisson. Teve também Marisa Monte, Arnaldo Antunes com Grão de Amor. Beto Guedes, Sonhando o Futuro, de Cláudio Venturini e Lô Borges. Maria Bethânia e Lenine, Saudade. Essa música é do Chico César e do Paulinho Mosca.
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0: Aqui no Memória Nacional, a gente ouve agora o

Emílio Santiago, Beija-Flor de Chechel e Zé Raimundo, Daniela Mercury, O Canto da Cidade, de Lula, Gira e Daniela Mercury, Cidade Negra, O Eri e O Rapa, Pescador de Ilusões, de Marcelo Yuca e do Rapa.

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0: Zé Ramalho, Avorrai, Secos e Molhados, Sangue Latino, de João Ricardo e Paulinho Mendonça. Diana Pequeno, Engenho de Flores, de Josias Sobrinho. Belchior, Coração Selvagem, música do Belchior.
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0: Obrigada pela sua audiência aqui no Memória Nacional. Joana, recado.

0: Jessé, Solidão de Amigos, de Mário Maranhão e Eunice Barbosa. Eliana Prince, Sabor das Marés, música do Dalto e do Marco Sabino. Roberto Carlos Cavalgada, dele do Erasmo. Joana, Recado, de Renato Teixeira.
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0: A nossa última sequência de hoje começa com Almir Sater.

0: Tavinho Moura e Fernando Brant. A música do Milton e do Fernando Brant, Veveco, Panelas e Canelas. Zeca Baleiro, Comigo. Cida Moreira, Noite do Sertão, de Milton Nascimento e Tavinho Moura. Almir Sater, Um Violeiro Toca. Música do Renato Teixeira e do Almir Sater. Você acabou de ouvir o Memória Nacional, programa aqui da Rede Inconfidência de Rádio, AM 880, FM 100,9 em Belo Horizonte. Muito obrigada pela sua audiência, eu sou Valesca Falsi, a programação é da Lúcia Carneiro, trabalhos técnicos Nilda Mendes, na mesa de som Zé Carlos Figueiredo. Eu volto daqui a pouquinho com mais um programa Memória Nacional, eu te espero então à meia-noite.
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5: Quatro e 4:59.
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5: Como vai você? Tudo bacana? Tudo bem? Vamos para mais uma semana juntos. Até às 7 horas da manhã, Bom Dia em Confidência, com programação musical de Wilson De Luca, mixagens José Carlos Figueiredo. Eu sou Everton Gontijo e hoje começamos com Daniela Mercury.

0: Fernanda Abreu, Rio 40 Graus e Fernanda, Fausto Fawcett e Laufer. Ivete Sangalo, Dura na Queda, de Rodrigo e Diogo Melim. Daniela Mercury, Sempre Te Quis, de Herbert Viana.
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0: Brasileiríssima, viagem aos anos 70, Raimundo Fagner.

0: Gal Costa, Vaca Profana, do Caetano Veloso, Ira, Dias de Luta, do Edgar Scandurra, Raimundo Fagner, Revelação, de Clodô e Clésio. 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
4: Bom Dia em Confidência traz agora Belchior.

0: Paula Lima, Deguste, de Jenny, Paula Lima, Duane e Elana Dara. Pepeu Gomes, Eu Também Quero Beijar, de Moraes, Pepeu e Fausto Nilo. Belchior, Todo Sujo de Batom, do Belchior.
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1: Uma ótima semana para você na brasileiríssima Jorge Versilo.

0: Simone Depois das 10 de Sérgio Natureza e Tunai, Celso Fonseca Sorte, dele Ronaldo Bastos, Jorge Versilo Mona Lisa do Jorge Versilo.
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12: Bom dia, até agora esteve conosco na mesa de áudio José Carlos Figueiredo. Vai descansar, tá chegando Reginaldo Silva e nos acompanha. E é hora de ouvirmos Lô Borges.

0: Gilberto Gil, punk da periferia, música do Gil. Léo Jaime, Preciso Dizer Que Te Amo, de Deca, Azusa e Bebel Gilberto. Criolo Primavera, de Cassiano e Silvio. Lô Borges, Equatorial, de Lô, Beto Guedes e Márcio Borges.
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3: Bom dia para você, ouvinte Inconfidência. Uma excelente semana a todos. Abro meu destaque de hoje já falando de BR-040, quem deixa Neves e segue rumo à capital. Enfrenta a fila desde o bairro Veneza até a chegada ao Cabral, já em Contagem. Na sequência, na passagem pelo bairro Cincão, o motorista volta a enfrentar fila. Então, a dica é no trevo da Ceasa desviar, acessando a Avenida Helena de Vasconcelos Costa, na sequência Via Expressa, até o anel rodoviário. 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Eliseu Júnior para a Rádio Inconfidência.
0: 6 horas e 13 minutos.
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0: Aqui você ouve o melhor da MPB brasileiríssima, Barão Vermelho.

0: Feito em Minas, Pato Fu perdendo os dentes. Música de Johnny Fernanda Takai. Antes Marina, Virgem de Marina e Cícero. Barão Vermelho, o poeta está vivo. De Dulce Quental e Frejá.
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3: No anel rodoviário, o trânsito já é complicado nesse início de manhã para quem segue rumo ao Rio de Janeiro. Vejo por aqui lentidão desde o Betânia e que chega até a altura do Olhos d'Água, motivo uma ocorrência por lá. A dica para você que segue rumo ao Rio de Janeiro, insistir com bastante paciência. Agora, você que dirige rumo à região centro-sul da capital, na altura do trevo do Betânia, vale acessar a rua Úrsula Paulino, na sequência seguir por vias internas do bairro Havaí e do bairro Buritis. 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Eliseu Júnior para a Rádio Inconfidência.
0: 6 horas e 29 minutos.
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1: Vamos até às 7 horas da manhã aqui pela Brasileiríssima, os Paralamas do Sucesso.

0: Engenheiros do Havaí até o fim, de Humberto Gessinger. Vitor Clay adrenalizou, de Vitor Clay. Os Paralamas do Sucesso, Cuide Bem de Seu Amor, de Herbert Viana.
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0: Uma ótima segunda-feira para você que está na Brasileiríssima. Ana Vitória.

0: Paulo Miklos, O Sal da Terra, de Beto Guedes e Ronaldo Bastos. 14 Bis, Uma Velha Canção Rock and Roll, de Flávio Venturini e Murilo Antunes. E Vermelho, Ana Vitória, Amor Perfeito, de Michael Sullivan, Paulo Massadas, Mihail Plopich, Robson Jorge e Lincoln Olivetti. Chegamos ao final do Bom Dia em Confidência, que teve programação musical de Wilson De Luca, mixagens Reginaldo Silva e José Carlos Figueiredo. Eu sou Everton Gontijo, continue na Brasileiríssima, daqui a pouco tem o Jornal da Inconfidência.
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2: Na saída da Pampulha, já vejo por aqui trânsito lento, desde a Pedro I, a partir do Lagoa do Nado, e que chega até a altura da barragem da Pampulha. Não há ocorrências por lá, apenas o excesso de veículos desta manhã, motoristas deixando a Pampulha e seguindo rumo ao centro. A dica, insistir com paciência, já que na Antônio Carlos vejo por aqui cenário positivo até a chegada ao Complexo da Lagoinha. 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Eliseu Júnior para a Rádio Inconfidência.
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0: 6:56.
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7: Atualização agora para você, ouvinte, Inconfidência de anel rodoviário no sentido Rio de Janeiro. Trânsito segue complicado. Lentidão a partir do bairro Camargos e que chega até a altura do Olhos d'Água. Motivo uma ocorrência por lá. Você que segue rumo ao Rio de Janeiro, segue rumo ao Belvedere. A dica é na altura da Avenida Amazonas desviar, acessando Amazonas, na sequência Contorno e Raja Gabaglia, já que neste momento o anel está bem complicado. 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Eliseu Júnior para a Rádio Inconfidência.
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0: Em Belo Horizonte, são 7:30. Bom dia, hoje é segunda-feira, dia 21 de setembro de 2026. Eu sou Regina Pala.
1: Bom dia, eu sou Renato Silveira. A temperatura agora em Belo Horizonte, aqui no Barro Preto, é de 19 graus. Confira os destaques de hoje no Jornal da Inconfidência.
0: Acidente com ônibus de Romeiros de Minas deixa 6 mortos na divisa com São Paulo.
1: IBGE aponta desigualdades sociais enfrentadas por pessoas com deficiência no Brasil.
0: Ataques de drones deixam 2 mortos na região de Moscou durante eleições na Rússia.
1: Estas e outras notícias você confere agora no Jornal da Inconfidência.
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0: 7:31. Um ônibus que transportava romeiros do sul de Minas caiu em uma ribanceira de 15 metros na madrugada desse domingo na rodovia SP-052 em Cruzeiro, no interior de São Paulo. O acidente deixou 6 pessoas mortas e dezenas de feridos na divisa entre os estados.
1: O veículo levava 48 passageiros de Lavras, Itumirim e região com destino ao Santuário de Aparecida. Segundo o Corpo de Bombeiros, o motorista perdeu o controle da direção em um trecho de curva. Uma grande força-tarefa socorreu as vítimas para hospitais da região. As causas do acidente estão sendo apuradas pelas autoridades paulistas.
0: E um acidente envolvendo um ônibus de turismo deixou 7 pessoas levemente feridas no quilômetro 14 da LMG 799 em Uberaba, no Triângulo Mineiro. O veículo transportava 51 pessoas e seguia de Uberaba com destino a um parque aquático em Olímpia, no interior de São Paulo.
1: Segundo o Corpo de Bombeiros, o motorista perdeu o controle da direção ao fazer uma curva acentuada. O ônibus saiu da pista e tombou em um desnível ao lado da rodovia. Há 7 vítimas com escoriações e suspeitas de fraturas foram socorridas por equipes dos bombeiros e do SAMU e levadas para atendimento hospitalar na região.
0: Jornal da Inconfidência, 7:32. Programa de apadrinhamento do Tribunal de Justiça busca voluntários para acolher crianças e adolescentes de abrigos durante as festas de fim de ano. A reportagem é de Leandro Siqueira.
3: O programa de apadrinhamento de crianças e adolescentes que estão em instituições de acolhimento em Minas Gerais está com inscrições abertas para o apadrinhamento de Natal de 2026. Participam do programa crianças e adolescentes de 4 a 17 anos de idade, que estão em abrigos afastados das famílias temporariamente ou que aguardam uma adoção. De acordo com o juiz Marcos Alberto Ferreira, da Vara da Infância e Juventude de Belo Horizonte e da Coordenadoria da Infância e Juventude do Tribunal de Justiça de Minas Gerais, o apadrinhamento de Natal é uma oportunidade para quem quer ajudar a conhecer o programa.
4: Todas as crianças que estão acolhidas, elas podem ser apadrinhadas. Então existe um apadrinhamento afetivo que ocorre assim o ano todo. Tem padrinhos que o ano todo, à medida da possibilidade de cada um, né, visita as crianças uma vez por semana, uma vez a cada 15 dias, aí vai da condição de cada um. E a gente está fazendo uma campanha para um apadrinhamento de Natal. As pessoas que às vezes durante o ano não tem tempo, não tem condições de fazer, mas gostaria de participar, né, essas crianças têm a alegria de, pelo menos no dia de Natal, nesse período de final de ano, se a pessoa possibilitar entre Natal e Ano Novo, ela permanecer num ambiente familiar, sabe? Isso é muito importante para a socialização dessas crianças, para verificar, né, como é uma convivência familiar e fortalece a criança, ajuda, inclusive, a fortalecer o vínculo com a própria família depois, sabe? Que para elas é um grande presente.
3: Os candidatos a padrinhos passam por uma avaliação técnica, em que o principal requisito é a disposição em ajudar e a responsabilidade com o compromisso assumido, explica o juiz.
4: Tem que ser acima de 18 anos de idade. Pode ser a pessoa solteira, pode ser uma família, uma família heteroafetiva, homoafetiva, não tem restrição nenhuma. E o que é avaliado? É o compromisso de vínculo com essa criança. É a única coisa que a gente precisa saber. Não é avaliado questão financeira, não tem nenhuma restrição com relação a isso, né? E depois da pessoa passar por essa fase, aí é feito a aproximação, aí é um período de aproximação, porque tem crianças de todas as idades, tem adolescentes, né? E a pessoa pode até apresentar um perfil. Eu gostaria de crianças até 6 anos de idade, eu prefiro adolescentes. Cada um tem a sua preferência, né? Só eu posso escolher? Não é bem assim, né? Porque o que se escolhe é os dois lados. Tem que se estabelecer ali um vínculo afetivo entre a criança e a família que vai apadrinhar, entre o adolescente e a família que vai apadrinhar.
3: Além das crianças e dos adolescentes, o apadrinhamento também auxilia no processo de reaproximação e recuperação das famílias originais, que também recebem apoio.
4: Essa criança, quando ela é abrigada, a gente trabalha primeiro com a família, vai ver o que aconteceu, o que houve, encaminha essa família para várias situações. Um psicólogo, existe uma escola de convivência da Defensoria Pública do Estado de Minas Gerais, a gente encaminha essa família, todo o sistema de assistência social da prefeitura. A gente verifica se a questão é vulnerabilidade social, se essa família, às vezes, tem direito a um Bolsa Família, a um pé de meia, a algum benefício social que, às vezes, eles, por desconhecimento, não sabem. Nesse período que está fazendo tudo isso, a família também faz visitas regulares, semanais na instituição. A gente vai trabalhando essa convivência, restabelecendo esse vínculo afetivo também da criança com seus pais. E quando há uma avaliação técnica que pode voltar para casa, é feita uma reintegração com acompanhamento técnico.
3: As inscrições para o apadrinhamento de Natal podem ser feitas no portal do Tribunal de Justiça de Minas Gerais, www.tjmg.jus.br, e digitar Minas Apadrinha na área de busca. Reportagem Leandro Siqueira.
1: Agora são 7h37. Chegar a uma propriedade rural nem sempre é uma tarefa simples. Sem rua, número ou CEP, muitas vezes o caminho depende de referências que podem confundir quem não conhece a região.
0: Agora, Minas Gerais tem uma ferramenta que promete facilitar essa localização. É o endereçamento rural digital. A repórter Nayara Gonçalves foi conhecer essa ferramenta e mostra como ela pode facilitar a vida de quem vive no campo.
5: Quem vive ou trabalha no campo conhece bem a dificuldade de chegar a uma propriedade rural. Muitas vezes é preciso seguir referências, como uma árvore, uma porteira, um comércio ou a indicação de quem conhece a região. E o problema vai além de encontrar o caminho. A falta de um endereço exato complica a chegada de encomendas, insumos, assistência técnica e até serviços públicos.
6: E é justamente para resolver este problema que Minas Gerais passou a contar com o endereçamento rural digital. A proposta é transformar a localização exata de cada propriedade em um endereço que possa ser compartilhado e usado para traçar a rota. A ferramenta foi desenvolvida pela Universidade Federal de Minas Gerais em parceria com a Secretaria de Estado de Agricultura, Pecuária e Abastecimento. O sistema usa informações do Cadastro Ambiental Rural, o CAR, além de dados de instituições como CEMIG, IMA e IBGE.
5: O acesso à ferramenta é gratuito para o produtor. Atualmente, 1 milhão e 100 mil imóveis rurais são cadastrados no estado.
7: A ideia do endereçamento rural digital é garantir que todos os imóveis rurais tenham a dignidade, a possibilidade de serem identificados de uma forma confiável. E a partir disso, nós pensamos principalmente em o produtor ter aquela gestão do próprio endereço. Como a gente tem de um endereço, a gente quer cadastrar, né, o endereço da conta de luz, a gente quer cadastrar numa serviço de entregas, por exemplo, mesmo entrega de correspondência. Tem muitas localidades rurais, a gente sabe a realidade, que os correios, por exemplo, eles deixam as correspondências, as contas, na sede do município ou do distrito, e todos os produtores têm que ir lá buscar quando dá. Muitas vezes se perde o prazo, claro, com a dinâmica digital, eles conseguem acessar isso de forma digital. Mas muita coisa, por exemplo, entregas. O produtor precisa de um insumo, de um fertilizante. Para o entregador conseguir chegar até a propriedade é sempre um custo, por causa da questão dos caminhos, de identificar corretamente qual é a propriedade. Então, tendo um endereço fornecido pelo poder público, como funciona com os municípios, o produtor pode, por exemplo, cadastrar esse código, o Plus Code, que nós vamos mostrar aqui, em um serviço de entrega. Você pode cadastrar nos bombeiros, na polícia.
5: Na propriedade de Gleison, a rotina envolve a criação de vacas leiteiras e a produção de queijos. Por aqui, receber fornecedores, entregar produtos e gente que não conhece a região faz parte do dia a dia.
8: Eu passei muita dificuldade aqui, que eu construí, né, a minha propriedade, construí a estrutura que vocês viram aí no, nas imagens. E aqui eu construí do zero. Então imagina, toda a primeira entrega que teve aqui, eu tive que ficar aguardando para chegar quando eu não tinha o CEP aqui. A gente vive de ponto de referência. É depois do terceiro pé de pé vira à esquerda, depois do terceiro matabu você vira à direita, depois do riachinho você corta à esquerda. Então são estradas rurais sem CEP e sem a localização. Então isso dificulta muito, inclusive, o produtor rural existir perante o Estado, né? Então essa dificuldade eu já senti na pele e os produtores rurais que não têm CEP sentem isso todos os dias.
5: Para quem produz no campo, ter uma localização precisa é mais que facilitar o acesso, é reduzir erros de rota, é tornar mais simples o transporte de mercadorias e a prestação de serviços.
8: O grande benefício é passar a existir perante o Estado, né? Ali você consegue mandar uma localização que as pessoas vão saber aonde você está e vão, se for o caso, ou te entregar uma mercadoria ou inclusive te socorrer caso você precise.
2: Esportes.
1: 7:41, Fred Ângelo, bom dia.
9: Bom dia, Renato, bom dia, Regina.
5: Bom dia.
1: Conta pra gente como que foi o fim de semana para Cruzeiro e Atlético no Brasileirão.
9: Sim, bom dia para você que nos acompanha no Jornal da Inconfidência. O Atlético na Arena MRV empatou com a Lanterna Chapecoense. Gols de Túlio Eduardo e Cassierra para a equipe atleticana. Com este resultado, o Atlético permanece na sétima posição com 40 pontos. E a Chapecoense mantém-se na lanterna do Campeonato Brasileiro com apenas 18 pontos. Já o Cruzeiro foi a Salvador e conquistou um grande triunfo contra o Vitória. 3-1 de virada. O rubro-negro baiano abriu o placar com René aos 38 minutos do primeiro tempo. Mas a equipe celeste melhorou no segundo tempo e virou com gols de Kenny Arroyo, Lucas Vidalba e Matheus Pereira. Com este resultado positivo, a equipe celeste agora tem 45 pontos, segue na sexta posição, e o Leão da Barra ficou com 33 pontos na 13ª posição. Este foi o final de semana dos mineiros, Regina e Renato.
1: Tá ok, Fred, muito obrigado.
0: Obrigada, Fred, bom dia. São 7:42, a seguir no Jornal da Inconfidência. IBGE aponta desigualdades sociais enfrentadas por pessoas com deficiência no Brasil.
1: Ataques de drones deixam 2 mortos na região de Moscou durante eleições na Rússia. A gente já volta.
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13: Se você gosta de jogos leves e divertidos para passar o tempo, a dica de aplicativo de hoje é o Farm Hero Saga. Gratuito e muito popular, o jogo desafia você a combinar frutas, legumes e outros itens da fazenda em fases cheias de cores e desafios. A cada nível, surgem novos objetivos, obstáculos e missões que exigem atenção e estratégia. O Farm Hero Saga é ideal para todas as idades, com partidas rápidas e uma trilha sonora animada, perfeita para relaxar nos intervalos do dia. Além disso, é possível jogar sozinho ou conectar-se com amigos para comparar resultados e avançar juntos. O Farm Hero Saga é gratuito e está disponível para Android e iOS. Essa foi mais uma edição do App do Bom. Produção e apresentação, Pedro Henrique Vieira. Trabalhos técnicos, Celso Júnior.
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0: A previsão do tempo para esta segunda-feira em Minas Gerais indica céu claro a parcialmente nublado, com pancadas de chuva e trovoadas isoladas no Triângulo e Alto Paranaíba, regiões Oeste, Sul e Sudoeste, Campo das Vertentes e Zona da Mata. As demais áreas do estado devem ter um dia de céu claro a parcialmente nublado.
1: O Norte e o Noroeste de Minas podem apresentar névoa seca. Já na região Central e na Grande BH, existe possibilidade de chuva isolada. Temperaturas em elevação em todo o estado. A máxima prevista para Belo Horizonte hoje é de 30 graus, com umidade relativa mínima do ar em torno de 30% no período da tarde. As informações são do INMET e da Defesa Civil.
0: Jornal da Inconfidência, 7h46. Hoje, dia 21 de setembro, é o Dia Nacional da Luta da Pessoa com Deficiência. A data busca estimular o respeito e conscientizar sobre a inclusão das pessoas com deficiência nos mais diversos setores da sociedade.
1: O IBGE divulgou na última sexta-feira a segunda edição do estudo sobre as desigualdades sociais no Brasil para essa parcela da população, que no último censo correspondia a 14 milhões e 400 mil pessoas. Saiba mais na reportagem de Solimar Luz.
14: A pesquisa traz informações sobre inserção no mercado de trabalho, perfis de renda, acesso à educação, além de características sobre moradia. A principal fonte do levantamento é o Censo Demográfico de 2022. Naquele ano, havia 14 milhões 407 mil pessoas com 2 anos ou mais com algum tipo de deficiência no país, o que representava 7,3% da população. A dificuldade de enxergar foi a mais comum entre elas, seguida por limitações de locomoção, manuseio de pequenos objetos, funções mentais e audição. Desse total, 3 milhões 966 mil pessoas possuíam 2 ou mais deficiências associadas. O estudo revela também que as pessoas com deficiência com 14 anos ou mais tinham menor participação no mercado de trabalho em relação às pessoas sem deficiência, como explica o pesquisador do IBGE, João Neto.
15: A ocupação foi 29% para as pessoas com deficiência e quase 56% para as pessoas sem deficiência. E o menor nível de ocupação foi registrado entre as pessoas com dificuldades associadas a alguma limitação nas funções mentais, apenas 12,9%. E o maior, dentre aquelas pessoas com deficiência, ocorreu as pessoas com dificuldade de enxergar, 35,9%.
14: No recorte de gênero, o levantamento mostra que as mulheres com deficiência tinham menores níveis de ocupação, 24,4%, quando comparadas aos homens com deficiência, 35,4%, e também inferior ao de mulheres

dos jovens com deficiência entre 15 e 29 anos não sabiam ler ou escrever. O estudo também mostrou a disparidade no uso da internet. Enquanto o serviço atingia 90,2% da população sem deficiência, o índice caía para 78,9% entre as pessoas com deficiência. A falta de acessibilidade é outro problema. 67,4% das pessoas com deficiência residiam em moradias sujeitas a obstáculos nas calçadas e apenas 12,9% estavam em domicílios com rampa para pessoas que usam cadeira de rodas no entorno. O Censo Demográfico 2022 registrou 1.250.000 pessoas com deficiência residentes em favelas e comunidades urbanas no Brasil, localidades em que moradias e arredores costumam estar expostos à precariedade. Dentre os moradores de favelas e comunidades urbanas, 7,6% eram pessoas com deficiência, valor superior ao do total da população, de 7,3%. Da Rádio Nacional, no Rio de Janeiro, Solimar Luz.

0: 7h51. Faltam menos de 2 semanas para a votação do primeiro turno das eleições gerais de 2026. Não é de hoje que as redes sociais viraram espaço de disputa política. E em meio às discussões sobre propostas e candidatos, aumentam os casos de ofensas, ameaças e notícias falsas.
1: Para tentar conter esse tipo de comportamento, o Tribunal Regional Eleitoral de Minas Gerais e a Câmara Municipal de Belo Horizonte lançaram uma campanha contra o discurso de ódio nas eleições. Saiba como ela funciona na reportagem de Arthur de Pinho.
2: Quem está ligado nos debates na internet sabe que a polarização tem sido combustível para discussões bem acaloradas.
3: Nas redes sociais, né, as pessoas não têm mais... É uma terra sem lei, né? Acham que pode falar, pode propagar tudo o que quer, tudo que vem à cabeça, e não é bem assim.
2: Uma simples discordância pode passar para ataques pessoais, ofensas e até uso de informações falsas para atingir adversários. As propostas acabam sendo deixadas de lado, dando espaço apenas para hostilidade.
4: Muitas vezes as pessoas, elas, para defender o partido, ela começa a falar mal de outros partidos com esse discurso de ódio, né? Ou denegrindo a imagem do outro candidato, e muitas vezes são fake news.
5: Que não deveria ser assim, deveria ser um discurso mais saudável, discurso com propostas, com ideias e com situações que viessem somar e não dividir a população em relação a isso.
2: E é justamente esse comportamento que a campanha do Tribunal Regional Eleitoral, em parceria com o Ministério Público, quer ajudar a combater. Conforme ressalta a secretária de Comunicação Social do TRE, Betânia Andrade.
6: A campanha ela começou neste momento, porque a gente está aí na reta final das eleições. Então, o propósito foi a gente atuar nesse finalzinho para que o eleitorado, ele esteja atento aos comportamentos como agressões, especialmente nas redes sociais, na internet, e também a incitação mesmo à violência, assim, você não criar casos para poder as pessoas começarem a se agredir por causa de política.
2: A secretária ainda explica como identificar quando uma opinião ou crítica passa dos limites.
6: A campanha ela foi toda construída pensando muito em rede social, porque a gente sentiu que esse era o caminho adequado. Então, o impulsionamento em rede social está sendo feito, especialmente pelo TRE e, em alguma medida, pela Câmara Municipal de Belo Horizonte. Então, a gente atua para atingir o público mineiro, para mostrar para ele, olha, percebeu alguma situação em que você pode denunciar? Faça isso. Evite, por exemplo, o linchamento digital, que as pessoas começam a ser atacadas a ponto até serem silenciadas na rede social. Então, a gente tem esse cuidado de focar no público, que é o público que pode atuar também para denunciar esse tipo de conduta.
2: Segundo Betânia, casos de desinformação e discurso de ódio poderão ser denunciados pelo Sistema de Alerta de Desinformação, o SIAD, disponível no site do Tribunal Superior Eleitoral e do TRE. E ela lembra que a campanha contra o discurso de ódio não termina com a votação. A ideia é que ela continue acontecendo, mesmo fora do período eleitoral.
6: O forte dessa campanha é no período eleitoral, sim, ela é pensada para até o segundo turno das eleições, mas a ideia não é acabar, é que a gente faça esse combate ao discurso de ódio sempre, porque, na verdade, a Justiça Eleitoral vem passando por uma percepção de que as eleições, elas

0: estão deixando, às vezes, de ser um campo do diálogo para ser um campo de guerra.
1: Jornal da Inconfidência, 7h55, internacional. Pelo menos 2 pessoas morreram em ataques de drones contra Moscou e a região metropolitana nesse domingo. Segundo autoridades russas, 249 drones foram abatidos na região de Moscou. Uma refinaria de petróleo foi danificada e em uma das áreas atingidas, cerca de 400 pessoas precisaram deixar um prédio após um incêndio provocado pela queda de um drone. Os ataques ocorreram no último dia das eleições legislativas russas, que renovam as 450 cadeiras da Duma Estatal, a Câmara Baixa do Parlamento.
2: Do outro lado, o presidente da Ucrânia, Volodymyr Zelensky, confirmou que Kiev atingiu com drones e mísseis uma importante instalação petrolífera russa e um centro logístico que representam bilhões de dólares que sustentam a máquina de guerra. Autoridades ucranianas disseram ainda que 9 pessoas, incluindo 3 crianças, foram mortas em ataques russos nas regiões de Kiev e Sumy no último sábado.
1: 7h56, o Jornal da Inconfidência fica por aqui. A gente encerra com um alerta para quem está na BR-381, Fernão Dias, sentido São Paulo. Mais cedo, foram registradas 2 ocorrências após a passagem da Fiat. Mais informações do trânsito ao longo de toda a nossa programação na Inconfidência.
2: A apresentação do Jornal da Inconfidência foi de Regina Pala e Renato Silveira, edição Gustavo Abreu e Renato Silveira, na mesa de áudio Reginaldo Silva.
1: Diretoria de Conteúdo e Programação, Flávia Ivo. Gerência de Jornalismo e Esportes, Rodrigo Balbino.
2: O jornalismo volta ao longo da programação da rádio, com o repórter Inconfidência.
1: Agradecemos a sua audiência. Bom dia.
2: Bom dia, boa semana.
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1: Trânsito agora é complicadíssimo na Fernão Dias para quem deixa Betim e segue rumo à capital. Lentidão a partir do bairro Jardim Piemonte, que chega até a altura da Praça da CEMIG. A dica para você que faz este caminho, insistir com paciência pela Fernão Dias até a chegada ao Riacho das Pedras, ali desviar, acessando a Avenida Francisco Firmo de Matos, Babita Camargos, e aí sim seguir pela Cardeal até o Anel Rodoviário. Via Expressa seria uma opção de desvio, mas tem trânsito bem complicado também nesta manhã, por isso a dica de insistir pela Fernão Dias até o Riacho das Pedras. 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Eliseu Júnior para a Rádio Inconfidência.
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4: 7h58.
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9: Agora são 8:01, bom dia para você, boa semana, segunda-feira, 21 de setembro. Eu sou Márcio Rony, comigo Regina Pala, a programação musical do Wilson De Luca e trabalhos técnicos de Reginaldo Silva. Seja bem-vindo, bem-vinda, muito bom ter a sua companhia. O programa hoje começa com Alceu Valença.

A Bandeirões da Resistência, Esse Outro Mundo, canção do Leone, Ana Rato com Fernanda Takai, Todo Dia e Toda Hora com Você, música da Ana, e abrindo hoje o programa Seu Valença, Tropicana, música do Alceu com Vicente Barreto. São 8h12.

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6: Muito bom ter a sua companhia. Agora são 8:14. Mosca.

0: Você ouviu Samuel Rosa e Seu Jorge, Não Tenha Dó, a canção é do Samuel Rosa, Marisa Monte, O Que Me Importa, de Cury, e Mosca, Retratos e Canções, de Michael Sullivan e Paulo Massadas, 8h25. 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
1: Olá, ouvinte da Rádio Inconfidência. Será que a cultura existe apenas na escola? A resposta é não. A escola tem um papel fundamental na formação das pessoas, mas a cultura está em toda parte. Ela começa dentro de casa, nas histórias contadas pela família, nas receitas que passam de geração em geração, nas músicas que ouvimos, nas festas que celebramos e nos costumes que aprendemos desde a infância. A cultura está na praça, na biblioteca, no esporte, nos programas de rádio, na televisão, nas redes sociais e até na conversa entre amigos. Está nos lugares que frequentamos e nas escolhas que fazemos todos os dias. É justamente por isso que a cultura não pertence a um grupo, a uma religião ou a uma única forma de pensar. Antes de qualquer diferença, somos pessoas. Somos cidadãos, com o direito de preservar nossas tradições, expressar nossas ideias, praticar nossa fé, valorizar nossa origem e ter, ao mesmo tempo, de respeitar o modo de viver de quem pensa ou acredita de forma diferente. Uma sociedade culturalmente rica não é aquela em que todos são iguais perante a lei formalmente. É aquela que reconhece a diversidade como um valor e entende que as diferenças fazem parte da nossa identidade. Quando existe respeito, a cultura aproxima as pessoas. Quando falta tolerância, todos perdem. Cultura é isso: a liberdade de ser quem somos, de expressar nossos valores e de conviver com as diferenças, sempre com respeito e responsabilidade. Eu sou Bruno Terra Dias, membro da Comissão de Patrimônio Cultural da OAB. Um abraço e até a próxima.
0: Você ouviu Patrimônio Cultural em Pauta. 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
2: Destaque agora para os motoristas que deixam a capital e seguem rumo à Contagem, na Tereza Cristina. Tem manutenção de semáforo e que interdita uma das faixas por lá, na passagem pela rotatória do Coração Eucarístico. Você que faz esse caminho neste momento, dica: paciência, tem fila, mas vale insistir, já que após a passagem por este ponto da rotatória do Corel, o trânsito vai fluindo bem. 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Eliseu Júnior para a Rádio Inconfidência.
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3: São 8h30, você está na Brasileiríssima, comunicação pública de qualidade. E agora a gente relembra Dalto.

0: Esse foi o grupo Roupa Nova com Sapato Velho, Dimu, Cláudio Nucci e Paulinho Tapajós. Jota Quest, Só Hoje. A música é do Rogério Flauzino, Marcelo Buzelin, PJ e Paulinho Fonseca. Dalto, Muito Estranho, canção dele com Cláudio Rabelo. 8h42. Alterado o tempo de intervalo entre os trens do metrô. Regina.
1: É, Márcio, quem usa o metrô de BH deve ficar atento. Entre hoje e sexta-feira, das 8 da noite em diante, o intervalo entre os trens vai ser de 24 minutos. Nas estações Gameleira, Nova Suíça e Calafate, os trens vão circular por uma só via. Por isso, é preciso conferir a direção da composição antes de embarcar. Não vai haver baldeação. O funcionamento das estações continua das 5h15 da manhã às 11 da noite. São 8h43. Bom dia.
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0: Ótima manhã para você sintonizando o Rádio Inconfidência FM. Agora faltando 15 para as 9.

0: Esse foi Gilberto Gil, punk da periferia, canção do próprio Gil, Ed Mota, Fora da Lei. Música dele, Rita Lee. Biquíni com Isabela Brandt, então, de Bozo Barrete, 8h58.
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3: Olá, bom dia. A Prefeitura de Belo Horizonte, a CEMIG e empresas de telecomunicações realizam nesta segunda-feira um mutirão simultâneo. O objetivo é organizar a fiação aérea em três importantes vias: a Rua Itapecerica e as Avenidas dos Bandeirantes e Raja Gabaglia, todas na região centro-sul da cidade. A ação começa agora às 9h e visa eliminar cabos partidos, sem uso ou em altura irregular que ofereçam risco a pedestres. Pedestres e veículos. Neste primeiro momento, a fiscalização terá caráter educativo. A legislação municipal prevê que as operadoras regularizem ou removam fios irregulares após notificação. Em caso de descumprimento, as multas variam de R$ 1.500 a R$ 24 mil, reais, dependendo da gravidade. A prefeitura orienta a população a registrar reclamações sobre fios soltos no aplicativo PBH Sim ou pelo telefone 156. Em caso de suspeita de cabo energizado com risco elétrico, a orientação é não se aproximar e ligar imediatamente para a CEMIG no número 116. Parceria com o Banco Mundial prevê descarbonizar a indústria brasileira, com redução de 30% na emissão de gases do efeito estufa. Saiba mais com o repórter Gabriel Brum.
4: O Banco Mundial vai injetar 5,5 bilhões de reais em projetos para descarbonizar a indústria brasileira por meio de parceria com o BNDES. A expectativa é que a iniciativa mobilize outros 9 bilhões de reais de recursos públicos e privados. Além do financiamento, a ideia é reduzir os riscos dos investimentos pioneiros e mostrar a viabilidade comercial das tecnologias de baixo carbono, que são mais sustentáveis e bem menos agressivas ao meio ambiente. Segundo o Banco Mundial, a iniciativa vai ajudar o país a atingir a meta de reduzir em 30% as emissões de gases do efeito estufa da indústria até 2033. São três eixos da parceria. A primeira voltada para empresas de uso intensivo de energia para adotar novas tecnologias sustentáveis sem ficar menos competitivas. A segunda é voltada para combustíveis de baixo carbono, para descarbonização dos transportes aéreo e marítimo. São projetos para a produção do SAF, que é o combustível sustentável de aviação, o e-metanol, feito a partir do hidrogênio verde, e o biometano, obtido do gás da decomposição de produtos orgânicos. A terceira linha visa a infraestrutura de uso compartilhado, permitindo o uso de diferentes empresas e estruturas, por exemplo, para armazenagem e transporte de hidrogênio verde e amônia. Da Rádio Nacional em Brasília, Gabriel Brum.
3: O presidente Lula está em Nova York para participar da Assembleia Geral da ONU, que começa nesta terça-feira. Tradicionalmente, o Brasil é responsável pelo discurso de abertura do evento. Segundo o Itamaraty, Lula vai defender o fortalecimento do multilateralismo e a busca por negociações diplomáticas para o fim de conflitos globais. Lula também voltará a cobrar a reforma das Nações Unidas, com foco na expansão do Conselho de Segurança. A agenda do presidente inclui ainda encontros bilaterais com outros chefes de Estado. A previsão é que o presidente retorne ao Brasil amanhã mesmo. Repórter Inconfidência, redação Renato Silveira, apresentação Simone Pio.
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5: Trânsito complicado agora na BR-040 em direção à capital. O motorista vai pisando no freio desde a saída do Jardim Canadá. Lentidão que chega até a MGC-356 no acesso ao trevo do Belvedere. O motivo, obras de manutenção que acontecem por lá. A dica para você que faz esse trajeto é muita paciência, já que rotas alternativas dariam muito mais trabalho. No caminho oposto, quem deixa BH e segue rumo ao Jardim Canadá. Aí sim, beijo por aqui. Trânsito fluindo bem. Pequeno ponto de lentidão na passagem pelo viaduto da Mutuca. Mas vale insistir, o cenário geral é positivo. 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Eliseu Júnior para a Rádio Inconfidência.
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0: 9:03.
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0: Fernanda Abreu e Tony Garrido juntos, Tempos Modernos, música do Lulu Santos, Hit e Steve Hackett com Voo de Coração, música do Hit com Bernardo Vilhena, 9:14.
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2: Segunda-feira com predomínio de céu claro a parcialmente nublado em Minas, mas há previsão de pancadas de chuva e trovoadas isoladas em algumas regiões, como Triângulo, Sudoeste e Zona da Mata. Na região metropolitana e na central, também pode chover de forma isolada. A máxima no estado deve bater nos 38 graus e em BH, os termômetros podem chegar aos 31 graus à tarde. Neste momento, 21 graus. As informações são do IMET e Defesa Civil de BH. Bom ter você conosco, ótimo dia, são 9:15. 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

Agora são 9h17, muito bom ter você aqui na Brasileiríssima. Vamos juntos com Música e Notícia até às 11. Presença de Marina Lima.

0: Afonsinho com a Sandra de Sá, gamado pelo samba. Antes de Mato Grosso, O Tempo Não Para, de Cazuza e Arnaldo Brandão. Marina Lima, Acontecimentos, de Marina e Antônio Cícero. São 9h29.
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3: Na Avenida Amazonas, trânsito é lento agora na passagem pelo bairro Nova Suíça. Lentidão para quem sai de Contagem e segue rumo ao centro. A dica, insistir com paciência, já que após a passagem pela Avenida do Contorno, o cenário melhora até a chegada à Praça Raul Soares. No caminho oposto, quem deixa o centro e segue rumo à Contagem, vejo por aqui que a Avenida Amazonas tem caminho livre. 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Eliseu Júnior para a Rádio Inconfidência.
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0: Ótima segunda-feira, agora 9h32, Guilherme Arantes.

0: Juntas, Gal Costa e Marília Mendonça, cuidando de longe a música da Marília, Kid Abelha, Grande Hotel, de Paula Toller, Jorge Israel e Farias, e também Guilherme Arantes, Mania de Possuir, Canção do Guilherme. São 9h43. INEP disponibiliza cartilha do participante do Enem, Regina.
1: Isso, Márcio, são orientações para a redação. Neste ano, o material ganhou versões adaptadas para pessoas com dislexia, transtorno do espectro autista e participantes surdos ou com deficiência auditiva. A publicação explica as 5 competências avaliadas e traz exemplos de redações que receberam notas altas, acompanhados de comentários sobre os critérios de correção. São 9h44, bom dia. 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

0: Esse foi Cazuza, Exagerado, a canção é dele, Leone e Ezequiel Neves. Léo Jaime, O Pobre, música do próprio Léo. São 9h53. 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
2: Bom dia. Neste fim de semana, as partidas da 28ª rodada do Brasileirão agitaram o futebol nacional. Na Arena MRV, o Galo ficou no empate contra a Chapecoense por 1-1, com Túlio Eduardo marcando para a equipe de Chapecó e Cassierra fazendo para o Atlético. Mesmo com o empate, a equipe de Barba Domingues segue na 7ª posição, com 40 pontos em 27 partidas disputadas. No interior de São Paulo, Mirassol venceu Botafogo por 2-0, Santos venceu Remo fora de casa por 2-1, Vasco goleou Coritiba por 5-0 no Rio de Janeiro e o São Paulo venceu o Internacional por 1-0 na capital paulista. Já o Cruzeiro viajou para Salvador enfrentar o Vitória no Barradão e mesmo saindo derrotado no primeiro tempo, a equipe celeste voltou para a segunda etapa marcando um gol de empate com Kenny Arroyo aos 40 segundos de jogo. Logo depois, Vidalba aproveitou o cruzamento de Arroyo e virou o confronto. No fim da partida, mais uma vez Arroyo encontrou Matheus Pereira fazendo ultrapassagem e achou um ótimo passe para o camisa 10, que driblou o zagueiro antes de marcar o gol que garantiu o triunfo e os 3 pontos para a equipe fora de casa. Com esta vitória, o Cruzeiro chegou aos 45 pontos em 28 partidas disputadas e segue na cola do G4 para a classificação direta para a Libertadores de 2027. Ainda no Brasileirão, Grêmio e Palmeiras empataram sem gols, Fluminense venceu o Corinthians em São Paulo por 3-1, Flamengo venceu o Bragantino por 2-1 no Rio de Janeiro e por 2-1 também o Atlético Paranaense venceu o Bahia em casa. Reportagem João Pedro Martins.
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0: 9h55.
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957. 1981 foi o ano em que Djavan lançou originalmente a canção Faltando um Pedaço. Você ouve agora uma versão ao vivo da música.

0: Essa foi a banda Engenheiros do Havaí com Infinita Highway, de Humberto Gessinger, Outro Eu e Alba Ramalho, Um Doce e Uma Flor, de Mike Túlio e Guto Oliveira. Djavan abriu o bloco com Faltando um Pedaço, a canção é do próprio Djavan. São 10:09.
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0: Música do primeiro disco da Ana Carolina, a canção tocou na hora errada, música da própria Ana. Rita Lee, Buana, de Rita e Roberto de Carvalho. Luiz Melodia, codinome Beija-Flor, de Cazuza, Ezequiel Neves e Reinaldo Arias. São 10h23. 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
1: 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O Ministério da Saúde lamentou a morte do médico. Em 1983, ele participou da criação da primeira política de governo para enfrentar a AIDS no país. Teixeira também defendeu o acesso universal aos antirretrovirais pelo SUS, o Sistema Único de Saúde, além da produção de medicamentos genéricos. Em 2003, assumiu o Departamento de HIV/AIDS da OMS, a Organização Mundial da Saúde. São 10h24.
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2: Atualização agora para você, ouvinte Inconfidência. Trânsito segue complicadíssimo nesta manhã para os motoristas que dirigem rumo à capital pela BR-040. Lentidão a partir da saída do Jardim Canadá e que chega até a MGC-356 no acesso ao trevo do Belvedere. São quase 6 quilômetros de fila neste momento. Motivo obras de manutenção que acontecem na MGC-356. A dica é insistir com muita paciência, já que rotas alternativas dariam muito mais trabalho. No sentido oposto, quem deixa a BH e segue rumo ao Jardim Canadá, aí sim vejo por aqui que o cenário é positivo, o trânsito flui bem. 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Eliseu Júnior para a Rádio Inconfidência.
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7: Chicada, chicada, chicada, chicada Silva, a negra.
8: Ela já esteve presente na literatura, no cinema, na TV e agora chega em forma de ópera. A Orquestra Sinfônica de Minas Gerais, o Coral Lírico de Minas Gerais e a Companhia de Dança do Palácio das Artes se unem para apresentar Chica da Silva. Cláudia Malta, diretora artística da Fundação Clóvis Salgado, fala mais sobre a ópera.
9: A ópera conta a verdadeira história dessa escrava que depois casou-se com um contratador e teve uma vida incrível na encantadora Diamantina. A soprano Marli Montoni brilha como Chica da Silva na ópera do Palácio das Artes. Não perca!
8: Obrigado, Cláudia. As récitas de Chica da Silva serão apresentadas nos dias 19, 21 e 23 de setembro no Grande Teatro do Palácio das Artes. Sábado às 7 da noite e segunda e quarta às 8 da noite. Os ingressos estão à venda pela plataforma Simpla, na bilheteria e nos totens de autoatendimento. A classificação é livre.
7: Mandou fazer só para ela. Chica da, Chica da, Chica da Silva.
8: Eu sou Pedro Henrique Vieira e essa foi mais uma edição do Plug. Nos trabalhos técnicos, Washington Bittencourt.

0: notícia.
1: São 10h28, Roberta Campos e Nando Reis.

0: Você ouviu do Fônico, A Queda, canção do Duo, Os Paralamas do Sucesso, Romance Ideal, de Herbert Viana e Martim Cardoso, Roberta Campos e Nando Reis, De Janeiro a Janeiro, música da Roberta. São 10h39.
1: Hora de saber o que é destaque hoje no Jornal Minas, primeira edição, no ar de segunda a sexta-feira, ao meio-dia. Chegando, Lorena Mendonça, bom dia.
2: E Regina, bom dia para você, bom dia para os nossos ouvintes. A gente começa a semana falando de uma tragédia, um acidente com ônibus de Romeiros de Minas deixou 6 mortos na divisa com São Paulo. Houve acidente também em Uberaba, no Triângulo. Um ônibus de turismo tombou na LMG 799 e deixou 7 feridos. Regina, hoje a gente repercute eleições 2026. As urnas eletrônicas começam a ser preparadas para o primeiro turno das eleições. Na capital, o TRE de Minas começou a instalação dos dados que serão usados na votação e também uma série de testes de segurança e funcionamento. Tem exposição na UFMG que se prepara para completar 100 anos de história. Essa exposição reúne trajetórias que ajudaram a construir a universidade. Hoje, Regina, 21 de setembro é o Dia da Árvore. Em Belo Horizonte, a Árvore Arborização urbana faz parte aí de um planejamento que prevê a ampliação das áreas verdes, plantio também de novas árvores, árvores que são tão importantes para a gente, né, Regina? E vamos falar também de fé e tradição. Em Timóteo, no Vale do Aço, guardas de Congado de diferentes cidades se reuniram para celebrar a festa de Nossa Senhora do Rosário. A nossa equipe, Ronerson Pinheiro, esteve por lá e traz todos os detalhes para a gente dessa festa. Tudo isso e muito mais. Eu espero todos vocês no Jornal Minas, meio-dia, na tela da Rede Minas. Um grande abraço.
1: Abraço, combinado, Lorena. Obrigada, ótimo dia, boa semana. São 10h41.
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18: Muito provavelmente você já ouviu falar sobre o El Niño, não é mesmo? Mas você sabe exatamente como esse fenômeno interfere no nosso clima? O El Niño é um fenômeno climático natural que acontece no Oceano Pacífico. Em determinadas épocas, as águas dessa região ficam mais quentes do que o normal e os ventos enfraquecem. Isso aquece a temperatura do planeta e altera a formação de chuvas em várias partes do mundo. No Brasil, os efeitos dessas mudanças variam de uma região para outra. Já o aquecimento global é uma mudança de longo prazo provocada pela ação humana. O grande problema é que hoje estamos vivendo os dois fenômenos ao mesmo tempo. Até novembro, a previsão é que as temperaturas fiquem acima da média em quase todo o país. Já no centro e no sudeste, incluindo Minas Gerais e Espírito Santo, a probabilidade é de chuvas abaixo do normal. Para a Rádio Inconfidência, repórter Daniela Nunes.
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0: Esse foi Lulu Santos, Tudo Com Você. A música é do Lulu. Também Melinho, ouvi dizer, música do grupo Beto Guedes, Sol de Primavera, de Beto e Ronaldo Bassos. Final do Música e Notícia, que volta amanhã, na Regina.
1: Isso, Márcio. Até lá, bom dia. Excelente segunda-feira a você, ouvinte 100,9. Ótima semana. Obrigada pela sintonia. Até amanhã.
0: A programação musical foi de Wilson Deluca, trabalhos técnicos do Reginaldo Silva, e na sequência tem o melhor da MPB com a Flávia Moreira. Uma ótima semana, bom começo de segunda-feira, são 10h54. Nos falamos em breve aqui na Brasileiríssima, comunicação pública de qualidade. Até lá.
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1: Olá, bom dia. O prazo de cadastramento dos blocos de rua para o Carnaval de 2027 em Belo Horizonte foi ampliado até esta segunda-feira. A inscrição é gratuita e deve ser feita exclusivamente pelo sistema de eventos do portal da Prefeitura, pbh.gov.br. O cadastramento é importante para que a Prefeitura possa organizar com antecedência as ações de trânsito, limpeza urbana e segurança, entre outras demandas relacionadas aos desfiles. A inscrição também é requisito obrigatório para a participação dos blocos no edital de auxílio financeiro. Os blocos cadastrados poderão desfilar durante o período oficial do Carnaval de BH, que será de 23 de janeiro a 14 de fevereiro. Pesquisa aponta alta acima da inflação no preço da refeição fora de casa em Belo Horizonte. Os detalhes na reportagem de Leandro Siqueira.
2: O almoço fora de casa é uma das despesas que mais impactam no orçamento do trabalhador. Uma pesquisa do site Mercado Mineiro, divulgada nesta segunda-feira, apontou alta de quase 5% na alimentação fora de casa em Belo Horizonte desde o início do ano. Segundo o diretor do site, Feliciano Abreu, o custo por mês pode chegar a mais de R$ 1.400.
3: Tivemos aumentos, principalmente no Marmitex Grande, que era R$ 26,82, subiu para R$ 28,12, então é um aumento de 4,83%. E o valor do quilo, que era R$ 76,35 no início do ano, passou agora para R$ 78,58, um aumento de quase 3%. Quando o consumidor faz o cálculo médio quanto que ele gasta se ele almoçar todo dia fora, comendo meio quilo por dia, em 30 refeições, ele gasta por dia R$ 47,39 e por mês R$ 1.421. Já o Marmitex Grande, também tomando um suco de laranja, ele gasta por dia R$ 35,97 e por mês R$ 1.079. E o prato feito, se ele consumir todos os dias do mês com o suco, ele gasta R$ 39,80 por dia ou R$ 1.194 por mês.
2: Como existe uma grande variação de preço entre os estabelecimentos, o consumidor precisa pesquisar bastante.
3: As variações, como sempre, são muito grandes, mas o consumidor tem que avaliar o custo-benefício de cada estabelecimento. O quilo do self-service pode ser encontrado de R$ 19,99 até R$ 209,00, uma diferença de 945%. Já o Marmitex pequeno, de R$ 11,50 até R$ 32,90, uma diferença de 186%. Marmitex grande, de R$ 16,00 até R$ 49,00.

0: R$ 90, uma diferença de 211%. O prato feito, ou executivo, de R$ 16 até R$ 69,90, uma diferença de 336%. É caro almoçar fora de casa, mas muita gente não tem saída, por isso que pesquisar é de extrema importância.
1: A pesquisa foi realizada em 104 restaurantes de Belo Horizonte entre os dias 8 e 11 de setembro. O levantamento completo está disponível no site Mercado Mineiro e no aplicativo Com Oferta. Reportagem Leandro Siqueira.
2: Mercado financeiro. A Bolsa de Valores brasileira, B3, iniciou os negócios do dia em queda de 0,41% no Ibovespa, aos 185.229 pontos. No câmbio, o dólar comercial abriu em queda de 0,18%, cotado a R$ 5,13. O euro é negociado em torno de R$ 5,91. Repórter em Confidência, redação Renato Silveira, apresentação Simone Pio.
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4: Destaque agora para você, ouvinte em Confidência, de Avenida Cristiano Machado. Quem deixa a Venda Nova e segue rumo ao centro da capital, enfrenta fila na passagem pelo bairro Palmares. Lentidão que começa logo após a saída do viaduto sobre o anel rodoviário. Lentidão chegando até a altura do encontro com a Bernardo Vasconcelos. Encontro da Cristiano Machado com Bernardo Vasconcelos. Há uma ocorrência por lá. A dica é insistir com paciência neste trecho. Vale sim insistir, já que na sequência, na Cristiano Machado, o cenário é positivo. Até a chegada ao Complexo da Lagoinha. 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Eliseu Júnior, para a Rádio Inconfidência. 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
2: Ótima segunda-feira para você, dia 21 de setembro de 2026, 11 horas em ponto. Começa agora o programa O Melhor da MPB comigo, Flávia Moreira, durante as férias da Débora Rajão, que amanhã ela já está de volta. A programação musical é do Wilson De Luca, nos trabalhos técnicos, Reginaldo Silva. Hoje aí, né, 21 de setembro é o dia da árvore, daqui a pouco vem a primavera. Amanhã, dia 22 de setembro, começa a primavera por aqui. Então que a gente tenha uma ótima semana, com muita saúde, muita energia, muita música boa. Começando muito bem com Barão Vermelho, que tem show marcado para BH. Daqui a pouquinho eu dou os detalhes.

0: Dona de Mim.
1: Abrindo muito bem nosso melhor do MPB, que bloco bacana, hein? Isa, Azi e Sandra de Sá, Dona de Mim. Música do Arthur Marx, Ricardo Leão, antes Biquíni Cavadão, Impossível. E abrimos com Barão Vermelho, Ela é Puro Êxtase, do Guto Goff e Maurício Barros. E a turma tá me lembrando aqui o Reginaldo, seu Tarcísio, que hoje, dia 21 de setembro, também é dia do radialista. Embora a data oficial tenha mudado por lei para o dia 7 de novembro, tem muita gente que considera aí o dia 21 de setembro como dia do radialista, porque remonta ao ano de 1943, durante o governo do presidente Getúlio Vargas, quando foi sancionada uma legislação que fixava um piso salarial e regulamentava a remuneração mínima para os profissionais do rádio. Então a gente comemora todas as datas. Dia 21 de setembro, dia 7 de novembro também. Parabéns a todos os radialistas que fazem companhia pra gente, né? Que levam informação de qualidade. Um abraço aí para todos os colegas radialistas. 11 horas e 13 minutinhos, uma rápida pausa e a gente já volta.
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1: Bom dia, boa segunda-feira, 11h15, eu comentei aí do Barão Vermelho, né? A passagem da turnê Barão Vermelho Encontro por BH tá bastante aguardada. Após esgotar os ingressos para o dia 26 de setembro no Arena Hall, a formação original do grupo também se apresenta no dia 27 de setembro, no mesmo local, ali na Arena Hall, na Avenida Nossa Senhora do Carmo. Então tem show aí, Barão Vermelho Encontro, sábado e domingo. Os ingressos estão à venda já pelo site Eventim. E eu vi um show tão lindo nessa última sexta-feira lá na Arena Hall, da Maria Rita, Redescobrir Volume 2, que ela revisita as canções que ficaram famosas na voz da mãe dela, Elis Regina. Que showzaço, viu? Tá, foi lindo. Tô lembrando aqui porque vai ser lá na Arena Hall também, que tem recebido belos shows. A agenda lá tá bacana. E agora vamos com mais música, chegando Marisa Monte.

0: Seu Jorge, Mina de Condomínio, música dele, Gabriel Moura, Pierre Aderne e Pretinho da Serrinha. Nanda Garcia, O Amor Não Sabe Esperar, do Herbert Viana. E abrimos com Marisa Monte, Beija Eu, dela e Arnaldo Antunes. 11h29, uma rápida pausa e a gente já volta. Inconfidência.
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0: Esse é o melhor da MPB, de segunda a sexta, de 11 ao meio-dia, ao vivaço aqui para você, 11h31, chegando Papas da Língua.

0: Nelson Faria, Nico Assunção, Lincoln Shave, muito obrigada. Um prazer imenso.
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0: Que de Abelha, Todo Meu Ouro, música do Bruno Furtado, Jorge Israel, Paula Toller e Luiz Mário, Que Caro. Antes, Baby do Brasil, Brasil Pandeiro, do Assis Valente, abrimos com Papas da Língua, Eu Sei, do Fernando Pezão e Serginho Moá. E eu, a gente ouviu aí Baby do Brasil, né? Ela tem show marcado para BH, é o show da turnê A Menina Dança. Os ingressos já estão à venda pelo Simpla e na bilheteria do Teatro Palácio das Artes. O show está marcado para o dia 7 de dezembro de 2026, que é véspera de feriado, né? Dia 8 de dezembro, é feriado em BH. Então, na véspera de feriado, dia 7 de dezembro, às 9 horas da noite, tem show da Baby do Brasil aqui em BH. Uma rápida pausa e a gente já volta. 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Vem aí o 8º Salão do Livro Infantil e Juvenil de Minas, de 22 a 26 deste mês, na Biblioteca Pública Estadual na Praça da Liberdade. Com contação de histórias, oficinas, escritores e muitos livros. Nesta edição, o homenageado é Bartolomeu Campos de Queiroz. Entrada gratuita. Realização Câmara Mineira do Livro pela Lei Municipal de Incentivo à Cultura de Belo Horizonte. Patrocínio Rede Mater Dei de Saúde.
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0: 11h46 desta segunda-feira, 21 de setembro. Boa semana para você. Quem chega é Leone.

0: Loborges, Feira Moderna, música dele, Beto Guedes e Fernando Brant, Zélia Duncan e Zé Cabaleiro, Me Faz Uma Surpresa, música dos dois, e abrimos esse último bloco com Leone Garotos, número 2, música do Leone, encerrando muito bem nosso melhor da MPB desta segunda-feira, dia 21 de setembro. Muito obrigado pela sua companhia e sintonia. Siga aqui na Rádio Inconfidência. Agora a gente tem uma propaganda eleitoral, uma pausa aí para propaganda eleitoral, e às 12h30 eu retorno ao Vivaço com seu programa Revista da Tarde. Conto com a sua companhia. Até daqui a pouco. Tchau, tchau.
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1: Boa tarde, ouvinte em Confidência. Região metropolitana, congestionamento nos dois sentidos do contorno de Betim. Pista em direção ao Triângulo Mineiro com fila do Cidade Verde até o Pingo d'Água por conta de obras. No sentido Belo Horizonte, retenção nas proximidades do shopping do bairro São João. Informação de restrição de faixa na Fernão Dias, perto do quilômetro 491. Dependendo do seu destino, pode desviar pela pista principal da rodovia Fernão Dias ou pela MG-050, agora com boas condições, entre Betim e Juatuba. 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Davidson Ferreira para a Rádio Inconfidência.
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0: semana, que seja uma semana com muita saúde, muita energia, muito alto astral, muita música boa. Hoje é dia da árvore, dia do radialista também, amanhã tem a primavera, então a semana começa com tudo. Chegue mais para o nosso programa Revista da Tarde, seu programa de variedades. Seja muito bem-vinda, muito bem-vindo. Tá no ar então pela rede Inconfidência de Rádio, seu programa de variedades. Obrigada aí para você que nos ouve pela M880, Gigante do Ar, e pela FM 100,9, a Brasileiríssima, além das ondas curtas também. Eu sou Flávia Moreira, nos trabalhos técnicos Zé Lu, assistente de estúdio Renata Toledo, programação musical do Wilson De Luca, produção executiva do Vladimir Penido e Maria Eduarda Leles. A gente começa muito bem com Caetano Veloso, Vaca Profana.
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0: Música nova é do Jota Quest, A Voz do Coração, com participação do Rael. Música do Marco Túlio, Paulinho Fonseca, Rogério Flauzino e PJ. Antes, Jorge Ben, W Brasil, do Jorge Ben. E abrimos com Caetano Veloso, Vaca Profana, música do Caetano. Meio-dia e 42 minutinhos, uma rápida pausa e a gente já volta.
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0: Esse é a Revista da Tarde, meio-dia e 45 minutinhos, direto com mais música, Fernanda Abreu.

0: Ed Mota e Conexão Japeri, Emanuel. Antes, Ina Magdala, Pra Ter o Céu, música da Ina Magdala. Criolo, Primavera, do Cassiano e Silvio Rachel, Primavera que tá chegando amanhã. E Fernanda Abreu, Speed Racer, do Herbert Viana. Agora 1:01, hora de intervalo e tem notícias do esporte.
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3: Boa tarde. Nesta segunda-feira serão disputadas as últimas partidas da 29ª rodada da Série B do Campeonato Brasileiro. Às 7:30 da noite, Criciúma e Operário se enfrentam no estádio Heriberto Rilse, em Santa Catarina, e às 9:30 da noite, Cuiabá recebe o Náutico na Arena Pantanal. As outras partidas da rodada foram disputadas no fim de semana. Em Recife, Sport venceu Juventude por 2-1, Atlético e Botafogo de Ribeirão Preto ficaram no 1-1 em São João del Rei, a Lanterna Ponte Preta venceu o CRB por 1-0 em casa, Goiás venceu o Avaí por 2-1 e o Fortaleza venceu o Londrina por 2-1 fora de seus domínios. Na sexta-feira, o Vila Nova venceu o América por 1-0 em Goiás, o Ceará venceu o Novo Horizontino por 2-1 em casa e o São Bernardo venceu o Atlético Goianiense por 1-0 no interior paulista. Reportagem João Pedro Martins.

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13: Até as 2 horas ao vivo aqui na Rádio Inconfidência. Muito obrigada pela sua companhia e sintonia. Agora 1h01. Já almoçou? Tá no carro? Levando o menino pra escola? Indo almoçar? Valeu demais pela sua sintonia. Em casa ou no trabalho, né? Valeu demais por estar sintonizado aqui na Rádio Inconfidência. Daqui a pouquinho tem a coluna Ponto de Partida com a Rosália Dairel. E temos também Jornal Minas, primeira edição, com os destaques aqui. Daqui a pouquinho a Lorena sobe pra conversar com a gente. Mas antes dá tempo de mais uma música. Thiago York.

0: pouco tem a coluna Ponto de Partida, mas antes, chegamos aqui com um boletim especial, Jornal Minas, primeira edição.
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0: Lorena Mendonça, apresentadora do Jornal Minas, que acabou agora há pouco. Bem-vinda, Lorena, boa tarde.
2: Ei, boa tarde, Flávia. Boa tarde também para os nossos ouvintes.
0: Quais são os destaques aí de hoje?
2: Vamos lá, vamos aos destaques. A gente tem que falar de eleições, né, Flávia?
0: Sim, está chegando.
2: É, as urnas eletrônicas já começam a ser preparadas para o primeiro turno. Em BH, o TRE realiza a carga dos equipamentos. Essa etapa, que inclui a instalação dos dados que serão usados na votação e também uma série de testes de segurança e funcionamento. Depois desse procedimento, as urnas recebem lacres de segurança para garantir que os equipamentos permaneçam inviolados até o dia da votação. A gente também destacou, Flávia, dois acidentes que marcaram o fim de semana. Um ônibus que transportava romeiros do sul de Minas caiu em uma ribanceira de 15 metros na madrugada de domingo na rodovia SP-052 em Cruzeiro, no interior de São Paulo. Esse acidente deixou 6 pessoas mortas, dezenas de feridos na divisa ali entre os estados. As causas ainda estão sendo apuradas pelas autoridades paulistas. E em Uberaba, no Triângulo, um outro acidente envolvendo um ônibus de turismo deixou 7 pessoas levemente feridas no quilômetro 14 da LMG-799. Segundo o Corpo de Bombeiros, o motorista perdeu o controle da direção ao fazer uma curva acentuada. O ônibus saiu da pista e tombou em um desnível ao lado da rodovia. As 7 vítimas com escoriações e suspeitas de fraturas foram socorridas por equipes dos bombeiros e do SAMU e levadas para atendimento hospitalar na região. Flávia.
0: Sim, e hoje, 21 de setembro, né, dia da árvore, uma data de conscientização sobre a importância da preservação ambiental, né, Lorena?
2: Pois é, a gente preparou uma reportagem especial no Jornal Minas. Aqui na capital, a arborização urbana faz parte de um planejamento que prevê a ampliação das áreas verdes, o plantio de novas árvores. A prefeitura tem como meta plantar 50 mil árvores ao longo de 2026 e, segundo o arvorômetro, mais de 19 mil já foram registradas na capital. E por que as árvores são tão importantes? Contribuem para a regulação da temperatura, aumentam a umidade, ajudam na qualidade do ar, oferecem abrigo, alimento para diferentes espécies. Então, importante demais, e a gente fez essa homenagem aí às árvores.
0: Sim, por mais verde, mais árvores na cidade sempre, né?
2: Sempre.
0: Obrigada, Lorena.
2: Obrigada. A cobertura completa dos principais fatos do dia você escuta e vê no Jornal Minas, segunda edição, que tem transmissão simultânea pela Rede Minas e Rádio Inconfidência, às 18h30 da noite. Amanhã eu tô de volta com os destaques do dia. Uma ótima tarde para todos.
0: Te esperamos. Uma ótima tarde. Obrigada, Lorena. E agora, então, a gente vai pro trânsito, né, Zé Lu? E depois, em seguida, a gente tem a coluna Ponto de Partida.
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4: Na BR-040 agora, na vinda para BH, tem lentidão passando por Esmeraldas, próximo ao distrito de Melo Viana, isso por causa de obras que ocorrem no trecho. Com isso, há quase 10 quilômetros de filas. Você ouvinte em confidência, vindo agora para a capital, saindo de Sete Lagoas, você pode pegar como rota alternativa a AMG-424. 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Garanta já seu ingresso. Diego Costa para a Rádio Inconfidência.
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6: Bem-vindos, ouvintes. Olha só, no último final de semana foi realizada na cidade de Diamantina a entrega da medalha Presidente Juscelino Kubitschek. A condecoração é destinada a personalidades e instituições que prestam serviços de excepcional relevância à coletividade. A cerimônia é realizada anualmente no dia 12 de setembro, data do aniversário do ex-presidente, nascido em 1902 na cidade histórica. Esta colunista e a Rádio Inconfidência receberam a medalha medalha durante a solenidade. Eu, admiradora de JK, senti a experiência de viver um momento único e especial. Juscelino é considerado o maior estadista do país. O seu plano de metas ficou conhecido pelo lema 50 anos em 5. O ex-presidente governou o Brasil de 1956 a 1961. Ele pretendia voltar à vida pública e disputar a presidência da República em 1965, mas com o golpe militar perdeu seus direitos políticos. Morreu em um acidente automobilístico em 1976. De lá para cá, houve uma série de questionamentos e versões sobre a morte dele. Recentemente, laudo da Comissão sobre Mortos e Desaparecidos Políticos apontou que ele foi assassinado, descartando a hipótese de acidente. Em Diamantina, eu também vivi um momento muito mágico de emoção com a inauguração do quadro com a foto do meu pai, Milton Frois Costa, ao lado de Juscelino Kubitschek e Dona Sara, no Museu Casa de JK, presidido por Serafim Jardim, ex-secretário de Juscelino. Meu pai foi líder político e grande amigo de JK. Os dois se reuniam frequentemente. A política era um dos assuntos favoritos. Pessoal, é comovente a oportunidade de ter o pai eternizado, dando sentido à finitude da vida. Sinto privilegiada por levar comigo instantes duradouros, carregados de sentimentos de saudades. Eu sou a jornalista Rosália Dário, te espero no meu Instagram, @rosaliadario. Até o próximo Ponto de Partida.
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0: 1h18, Gilberto Gil.

0: Paralamas do Sucesso, Track Track, do Fito Paz e versão do Herbert Viana. Gilsons, com participação do Narcisinho, Bem Me Quer, música do Gilsons. E abrimos com Gilberto Gil, Madalena, Entra em Beck, Sai em Beck, música do Gilberto Gil. E Marina Gomes Oliveira, Gil, que vai ser o convidado especial. Imagina ter um convidado como Gilberto Gil, do show da turnê O Maior Encontro do Samba, que vai reunir Zeca Pagodinho, Alcione e Jorge Aragão em BH. Esse show vai ser no dia 28 de novembro, lá no Mineirão. É, então imagina, vai ser esse encontro aí do samba, Zeca Pagodinho, Alcione, Jorge Aragão e convidado Gilberto Gil. Os ingressos estão disponíveis na plataforma Eventim. 1h29, a gente vai para o intervalo e tem mais dica cultural no Plug.
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10: As cidades de Raul Soares e São Pedro dos Ferros serão palco de uma celebração inédita de cultura regional. É o Vagalume, primeiro festival de cinema do interior.
11: Alô, alô, ouvintes do programa Plug da Rádio Inconfidência. Eu sou Vitor Pérez, ator, diretor e curador do Vagalume, primeiro festival de cinema do interior. Eu quero fazer um convite muito especial para vocês. Preparem-se para uma programação que vai movimentar a região da Zona da Mata Mineira, reunindo cinema, teatro e música, em um grande encontro cultural entre Raul Soares, São Pedro dos Ferros e Rio Casca. É cinema feito por quem vive aqui, contando histórias da nossa gente, da nossa memória, da nossa cultura e do nosso jeito de ser. Vamos exibir curta-metragens autorais filmados nas nossas próprias cidades, além de apresentações musicais e teatro. É o interior contando suas próprias histórias, na tela e no palco. Então anota aí, Vagalume, primeiro festival de cinema do interior. Venha participar e, principalmente, venha se reconhecer nessas histórias. A gente espera vocês.
10: Valeu, Vitor. Para mais informações, acesse o Instagram Vagalume Cinema. Eu sou o Pedro Henrique Vieira e essa foi mais uma edição do Plug. Nos trabalhos técnicos, Washington Bittencourt.
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0: Agora, 1h32, mais uma dica cultural para você sobre uma exposição. O Centro Cultural UFMG recebe até o dia 23 de outubro a exposição imersiva Polifonia da Presença, do diretor, roteirista e produtor Leonardo Barcelos, querido, super talentoso, tem um trabalho muito bacana no audiovisual, é multilinguagens, né? A entrada é gratuita à visitação e essa mostra propõe uma experiência diferente com o cinema documental, reunindo imagens, sons, gestos e atmosferas. A programação inclui ainda a pré-estreia mundial da série documental Cartografias do Corpo, que reúne nomes como Zé Celso Martinez, Marina Abramovich e Paulo Nazaré, entre outros nomes, grandes nomes aí das artes. A exposição pode ser visitada de terça a sexta-feira, do meio-dia até às 8 da noite, e aos sábados, domingos e feriados, das 9 da manhã às 5 da tarde, no Centro Cultural UFMG, exposição Polifonia da Presença, do Léo Barcelos. Agora 1h33, vamos com Lulu Santos.

0: Marina Lima, Nem Luxo Nem Lixo, da Rita Lee, Roberta de Carvalho, antes Skank, Balada do Amor, Amor Inabalável, do Samuel Rosa e Fausto Fawcett. E abrimos esse bloco com Lulu Santos, Minha Vida, música do Lulu Santos. 1h47, uma rápida pausa e a gente já volta.
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2: Minuto El Niño.
3: Tempo seco e temperaturas altas. Essa combinação acende um alerta para o risco de incêndios florestais e o El Niño pode deixar esse cenário ainda mais favorável ao fogo. É que esse fenômeno muda o comportamento das chuvas, deixando algumas regiões expostas à estiagem por mais tempo. Com pouca água no solo e na vegetação, o fogo encontra um ambiente muito mais fácil para se espalhar. Mas o clima não coloca fogo na mata sozinho. Especialistas apontam que cerca de 95% dos incêndios em vegetação foram ocasionadas por ação humana, como queimada, fogo para limpar terrenos ou até uma simples bituca de cigarro descartada de forma inadequada. Em terrenos e paisagens vulneráveis, isso vira a receita perfeita para o início de uma tragédia ambiental. E neste período, todo cuidado é pouco, pois o El Niño deve se estender até o início de 2027. Para a Rádio Inconfidência, repórter Daniela Nunes.
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0: 1h50, abrindo o último bloco, Tim Maia, sendo farol, para animar em nossa tarde de segunda-feira, nossa semana, dia 21 de setembro. Daqui a pouquinho, Tuti Maravilha continua a animação aqui na Rádio Confidência.

Maia, Acendo Farol, música do Tim Maia, agora 1h53, tenho que dar tchau, amanhã a Débora tá de volta, eu queria agradecer demais essa temporada aqui com você, no nosso Revista da Tarde, muito obrigada pela sua companhia e sintonia, eu sou Flávia Moreira, programação musical foi do Wilson De Luca, nos trabalhos técnicos Zé Lu, assistente de estúdio Renata Toledo, produção executiva do Vladimir Penido e Maria Eduarda Leles, mas antes de ir embora, uma passada rápida na agenda cultural dessa semana, já que amanhã não tô aqui, é Débora que comanda, adoro dar dicas culturais. Bora lá pra você se programar aí, ó. Como eu comentei, tem Barão Vermelho Encontro, sábado e domingo lá na Arena Hall. Tem também 20ª Mostra Cine BH, começando amanhã com diversos filmes gratuitos, programação cultural, não perde não, é linda essa mostra, a cidade fica cheia, muita gente de fora vem acompanhar os filmes, em vários locais de BH. Mais detalhes no site cinebh.com.br ou na rede social da Universo Produção, 20ª Mostra Cine BH. Tem também Festival Rango e Rolé no dia 26 no Parque Municipal, gratuito.

acompanhar essas dicas culturais no Culturadoria e no Curto BH também, essa agenda feita pelo meu amigo Rodrigo James, encerrando assim nosso Revista da Tarde dessa segunda-feira. Muito obrigado pela sua companhia e sintonia. Fique agora com Rita Lee. E daqui a pouquinho, Tuti Maravilha, Flávio Henrique e o Bazar Maravilha. Uma ótima semana, boa tarde. Beijo grande. Tchau, tchau.

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2: Olá, boa tarde. A greve dos trabalhadores dos Correios é analisada nesta tarde pelo Tribunal Superior do Trabalho. A paralisação dos servidores começou no dia 10 de setembro, motivada pelo impasse nas regras do plano de saúde, que atende mais de 170 mil pessoas, entre funcionários, aposentados e dependentes. Enquanto os sindicatos cobram a manutenção do modelo atual do benefício, a estatal acionou a justiça para considerar a greve abusiva. Por determinação judicial, o movimento deve manter 80% do efetivo em operação em todas as unidades. Os Correios afirmam que as agências funcionam normalmente e que vão realizar mutirões e remanejamento de pessoal para garantir a entrega das encomendas. O INEP liberou a cartilha com orientações para a prova de redação do Enem 2026. O conteúdo detalha as 5 competências avaliadas pelos corretores. Confira com a repórter Tatiana Alves.

0: cartilha do participante com orientações para a prova de redação do Enem já pode ser acessada no portal do INEP. E neste ano, a publicação ganhou versões adaptadas para pessoas com dislexia, transtorno do espectro autista, além de participantes surdos ou com deficiência auditiva. O conteúdo apresenta a matriz de referência da redação e detalha as 5 competências avaliadas pelos corretores. A cartilha também traz exemplos de textos que alcançaram notas altas em edições anteriores do Enem. Os modelos vêm acompanhados de comentários pedagógicos que mostram na prática como funciona a correção e quais critérios são considerados na avaliação. No dia da prova, o candidato deverá elaborar um texto dissertativo argumentativo de até 30 linhas, baseado no tema proposto nos textos de apoio e nos conhecimentos adquiridos ao longo da formação escolar. O INEP alerta que situações como fugir ao tema, escrever um texto com até 7 linhas, desrespeitar a estrutura exigida ou inserir conteúdo sem relação com a proposta podem resultar em nota zero. Entre os critérios observados estão o domínio da norma padrão da língua portuguesa, a capacidade de desenvolver o tema com argumentos consistentes, a organização das ideias, o uso adequado dos recursos linguísticos e a apresentação de uma proposta de intervenção que respeite os direitos humanos. As provas do Enem 2026 serão aplicadas nos dias 8 e 15 de novembro. A redação será realizada no primeiro dia, junto com as provas de linguagens e ciências humanas. A cartilha completa pode ser baixada no portal do INEP. Da Rádio Nacional, no Rio de Janeiro, Tatiana Alves.
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3: Na BR-381 tem filas agora no sentido Espírito Santo, passando pelo bairro Jardim Vitória. Se essa é a sua rota, motorista, na tarde desta segunda-feira, inicialmente você não precisa desviar, só mesmo ter um pouco mais de atenção e paciência. Também, próximo ao trevo de Caeté, por causa de obras, tem filas por lá no sentido Espírito Santo. No sentido capital, vejo agora boas condições para você que vai pegar a BR-381 na rua ou na estrada. 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Diego Costa para a Rádio Inconfidência.
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1: Tá na hora, tá na hora, tá na hora de brincar. Tá na hora do recreio do Rádio Mineiro, segunda-feira, 21 de setembro de 2026. Começando a hora do recreio do Rádio Mineiro, Bazar Maravilha. Esse programa eu criei e apresento há 39 anos. Muito obrigado você pela audiência. Eu estou aqui de segunda a sexta, de 2 às 4 da tarde. Hoje, 21 de setembro, segundona, signo de Virgem, lua crescente. Estamos falando de Belo Horizonte, BH, capital de Minas Gerais, sudeste do Brasil, América do Sul, planeta Terra. E agora a temperatura onde estamos é céu limpo e a temperatura é de 27 graus. Faz calor, é o finalzinho do inverno, né? Chegando a primavera. E boa tarde e boa semana para todo mundo e para o mundo todo. No programa de hoje, Dia Internacional da Paz. Teremos músicas para comemorar o dia e também é o dia do radialista, sabia? É o nosso dia. Viva nós! Viva eu, viva tu, viva o rabo do tatu, eba, eba. Também hoje aqui no Bazar, dia do Bazar Esporte Clube, com José Augusto Toscano. Que é isso? Falhando a voz.
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1: Mas teremos José Augusto Toscano daqui a pouquinho, às 2:30 da tarde, dia de Bazar Esporte Clube. Também hoje teremos no programa um representante da família Borges e outro da família Jobim, e gravaram juntos, você vai ouvir daqui a pouco. Também vai rolar um acústico que a gente adora e outras adorações. Gostou? Adorações. Tudo isso acontece até às 4 horas da tarde e meu nome é Tuti Maravilha, mas você pode me chamar de Zé Coité. Coité, saberás o porquê daqui um minutinho. E agora a nossa boa tarde, o nosso boa tarde para o nosso produtor, Flávio Henrique Silveira. Boa tarde.
3: Boa tarde, Vossa Excelência. Boa tarde, Zé Lu e equipe. Boa tarde aos nossos ouvintes. Boa semana para todo mundo, né?
1: Para você também. E Flávio Henrique é aquele que sabe que passarinho que segue morcego.
3: Passarinho que essa é fácil, né? Como é que é? É dorme de ponta cabeça, sei lá.
1: De cabeça para baixo.
3: É isso.
1: Ele sabe também, galinha que segue pato.
3: É do moé afogado, né?
1: Moé afogada. E que sabe também que se chiar resolvesse.
3: Se chiar resolvesse?
1: Se chiar resolvesse.
3: Essa aí não sei não.
1: Sorrisal não morria afogado.
3: Essa é horrível. Essa é do tipo do Antônimo, né?
1: Essa aí. Falar nisso, o Antônimo apareceu.
3: Olha, tava saudade
1: pra
3: dele.
1: Nossa,
3: tava,
1: alegria.
3: Tava preocupado.
1: É, apareceu. E apareceu.
3: Eu até perguntar se ele não tá candidatando, que ele sumiu. Eu falei assim, ah, ele deve
1: pode estar fazendo campanha.
3: Não pode,
1: né?
3: Aparecer, não sei o quê, não, né?
1: Não, não. Eu perguntei, por que você sumiu? Eu falei, ah, mas falta de tempo, fazendo muita coisa, descobrindo coisas. Chegou dizendo de descobertas, que ele descobriu, olha o que ele disse, falou, Tuti, olha o que eu descobri, descobri o seguinte, que se eu gosto de uma pessoa, fica muito na cara, se eu não gosto, fica mais nítido ainda.
3: Fica mesmo, né?
1: E continuou, olha o que ele me disse, sabe qual é a minha resposta para aquela pergunta que todo dia a gente ouve, crédito ou débito? Eu falei, não, qual que é? Ele falou, eu respondo assim, passa no mérito, porque eu mereço.
3: Horrível,
1: mérito, horrível, horrível, horrível, horrível. E antes de ir embora, ele veio com as suas filosofices, né? Ele não é filosofia, é filosofices. E olha o que ele disse, Tuti, a caixa de pizza é quadrada, a pizza é redonda, a fatia é triangular, nem tudo faz sentido. E segue o baile.
3: Olha o que a pessoa fica pensando. Tem gente que fica pensando nessas coisas.
1: É, mas ele está certo. Ele tá certo.
3: Nunca pensei nisso.
1: A caixa é quadrada. Isso. A pizza é redonda.
3: Isso.
1: E a fatia é triangular.
3: É verdade.
1: Né?
3: É. Tem gente que
1: pode. Só ele mesmo. Só o tipo antônimo, né? Pra sacar uma coisa dessa. E eu trouxe de novo, que eu acho que tá na hora de repetir todo dia, para as pessoas sacarem de verdade, frases que vieram pelo vento. Aquela frase que fake news é o seguinte: o sem caráter cria, o idiota espalha e o imbecil acredita.
3: Eu lembro dessa frase sua, você trouxe semana passada.
1: Eu acho que tem que falar toda hora, porque tem muitos imbecis aí acreditando em muitos fake news que estão colocando aí nas plataformas. Então isso é vero. E mais um detalhe, mais uma frase que veio também pelo vento e eu gostei, dizendo o seguinte: tudo o que lhe traz alegria é anti-inflamatório. Bom também, né? Tudo que traz alegria é anti-inflamatório. É vero, é vero. E Flávio Henrique, hoje você não vai perder uma festança. Hoje é aniversário da cidade de Coité do Noia.
3: Coité do Noia.
1: Coité do Noia. Fica onde, cara?
3: Coité do Noia.
1: Coité do Noia.
3: Será?
1: Não é.
3: Eu tô zoando. Coité do Noia.
1: Coité, você sabe o que que é?
3: É aquelas jarrinhas, né? De barro,
1: aquela,
3: né?
1: Caçambinha, isso, né? Isso. Como é que chama aquilo ali?
3: É Coité do Noia.
1: Coité do Noia. Que onde
3: nunca
1: fica essa
3: falar
1: cidade?
3: Capital, São Paulo.
1: Exatamente errada.
3: Rio Grande do Norte.
1: Exatamente errado.
3: Paraíba.
1: Exatamente errado. Fica em Alagoas.
3: Alagoas.
1: Chegou perto. 63 anos de fundação, 10 mil habitantes, 122 quilômetros de Maceió, que é a capital de Alagoas. E o nome vem da união do sobrenome da família Noia, foram os primeiros moradores da região, família Noia, com a abundância. Ai,
3: abundância.
1: Lindo, né? Abundância de coités. Coités são aqueles pequenos frutos usados como cuia, que você corta, né? E no interior de Minas usa-se muito, né? O coité como cuia mesmo, para tomar água, pegar o feijão.
3: É ali, né? Também, né?
1: O coité. Então pegaram o sobrenome lá do primeiro morador, e como a região tem muitos coités, aí colocaram o nome da cidade de Coité do Noia, que é o Noia, a família tinha uma região enorme, compraram várias fazendas, a cidade foi crescendo, aí alguém falou, onde é que é? Ah, é lá no Coité do Noia. Que Coité, porque tinha muito, e tem muito,
3: do Noia.
1: Até hoje, do Noia. E uma curiosidade, você que assistiu, como eu, a cidade foi mencionada na novela Rock Santeiro como sendo a cidade natal de Sinhozinho Malta.
3: É mesmo? Olha só, vivendo e aprendendo.
1: Sinhozinho, né? Malta, vivido nasceu, pelo Lima
3: nasceu
1: Duarte.
3: Nasceu em Coité, então, do Noia.
1: Nasceu em Coité do Noia. Ele falava, eu sou de Coité do Noia, me respeite.
3: Dias Gomes que fez esse
1: Dias
3: achado,
1: Gomes,
3: né?
1: Maravilhoso. Que novela maravilhosa.
3: Essa aí.
1: Quando eu vi essa notícia, falei, cara, que saudade daquela época. Novela era novela
3: e
1: bacana.
3: E muitas das críticas que ele fazia lá estão aí até hoje, infelizmente, nos costumes, né? Isso é que é triste, né?
1: Isso é que é triste. Os problemas, né, que a novela levantou, que o Dias Gomes levantou.
3: Os personagens que tinham lá, tem gente igualzinha até hoje.
1: Continua a mesma coisa. Infelizmente, né? E quem nasce em Coité do Noia é o quê, Flávio?
3: Boa pergunta, hein? Coité
1: do Noia. Do Noia, com
3: O. Coité Noense.
1: Coité?
3: Noense.
1: Errou.
3: Coiteense.
1: Coiteense.
3: Errou. Coitense.
1: Errou.
3: Não, você não vai saber, isso vai ser difícil, hein? Coiteense do Noia.
1: Não
3: vou saber, não.
1: Coitenense.
3: Nense. Só coitenense, não tem nada de Noia.
1: Não, Noia não, você esquece.
3: Eu falei coitenense.
1: Você fica com a Noia e a cidade
3: só pra nasce. Mim, né? Eu falei coitenense, é coitenense, tem um N aí, né?
1: Eu lembro quando eu era adolescente, eu aprendi essa palavra Noia. A gente falava com um amigo meu que tava muito cabeça quente.
3: Noiado.
1: Tá cheio de problema. Ih, ele tá de Noia. É. Né? Tá com problema, né? Me lembro muito. Flávio Henrique, o que temos para os ouvintes hoje?
3: Hoje nós temos um par de ingressos para um concerto de fino trato, que é a Orquestra César Minas, convidando o Selmar, nessa quinta-feira. Eba, agora, a única
1: vai ter recadinho de seu Mário hoje.
3: Vai ter recado dela. 8h30 da noite, no Teatro César Minas, rua Padre Marinho, 60, Santa Efigênia.
1: Que dia que é?
3: Quinta-feira, apresentação única. E eles estão celebrando aí a orquestra junto com o seu Mar. Volta, né? Seu Mar voltou tem um pouco mais de um ano para Belo Horizonte. Uhum. Já morou aqui há algumas décadas. E no repertório, coisas que ela gravou, músicas inéditas.
1: Canta muito.
3: É uma das maiores vozes aí no Brasil atualmente, né? Vai ser um concertaço, assim, um showzaço. Apresentação
1: só um
3: única,
1: dia. Tá?
3: Só um dia. Quinta-feira, Orquestra César Minas, convidando seu Mar. Quinta-feira, 8h30 da noite, Teatro César Minas. Nós temos um par de ingressos pra você.
1: Uau,
3: tá bom?
1: Uau, que maravilha. Orquestra César Minas acompanhando seu Mar Coelho. Seu Mar é do sul de Minas, veio para Belo Horizonte para estudar aqui, fundação artística e tal. Eu a conheci, eu estava fazendo Semana Elis. E ela entrou na programação Semana Elis. Primeira vez que ela sobe num palco. Canta muito, canta muito. Beijo, seu Mar, beijos. Então tem. Temos isso para o ouvinte hoje, dois ingressos para esse showzaço quinta-feira. Para concorrer é fácil, basta mandar seu nome completo para o nosso zap 982-99-1282. Vamos agora para um pequeno...
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6: Lembrando a você que estamos no período eleitoral, por isso de 15 em 15 minutos temos o horário eleitoral. Voltando aqui o papo com Flávio Henrique, para concorrer esses ingressos desse showzaço Selmar e Orquestra SESI Minas, quinta-feira lá no Teatro SESI Minas, para concorrer, mande seu nome completo e responda a perguntinha do dia. Hoje uma pergunta, preste atenção, hoje é uma pergunta, estranha, pergunta meio estranha, mas você vai entender qual que é, tá? Preste atenção, pergunta do dia hoje, uma pergunta com uma hipótese estranha, vamos falar assim, tá? Para melhorar um pouquinho, tá? Como esse programa é a hora do recreio, vale viajar, pergunta é o seguinte, Flávio Henrique, se a sua sombra pudesse fazer uma tarefa para você, o que você pediria para ela fazer? Tchan, tchan, tchan, tchan. Eu pediria para arrumar a cozinha. Eu gosto, mas assim...
7: Ele já chegou.
6: Ele chegou, o Toscano já está na área.
7: Ele está entre nós.
6: Nosso fofinho.
8: Ele está entre nós.
6: Fofinho. A sombra que chegou. Flávio Henrique, o que você pediria a sua sombra? Se você pudesse pedir a sua sombra para fazer uma tarefa, alguma coisa para você, o que você pediria a ela? Eu atualmente até pediria para dirigir para mim também, porque dirigir tá um saco, tá chato dirigir em Belo Horizonte.
7: Eu acho que eu não posso falar no horário aqui, não.
6: Ah, então, tira as crianças do carro, do quarto.
7: Pode ser processado, né, de repente. Eu acho que eu pediria para pagar os boletos, né, mas ela tinha que arrumar o dinheiro também. Né? Que aí não adiantar então, nada, né?
6: Pede ela para trabalhar para você.
7: Alguma coisa assim.
6: A sombra vai trabalhar para...
7: os boletos.
6: Então, ouvinte, responda essa pergunta aí estranha, né? Se a sua sombra pudesse fazer uma tarefa, alguma coisa no seu lugar para você, o que você pediria para ela fazer? Eu ia arrumar a cozinha e dirigir, eu ia achar tão bom, ia gostar muito. Pense aí e responda no nosso zap 982-99-1282. Vale responder, não sei, ok? E se você estiver fora de BH, coloque 31 na frente, combinado? E durante o programa eu vou lendo as respostas mais interessantes. Flávio Henrique, olha que genial, esse fim de semana rolou um projeto com carrinhos de rolimã no bairro do Pedro Henrique, nosso produtor, no bairro Salgado Filho. Ele filmou, ele desceu a rua com carrinho de rolimã com os filhotes dele e gravou a imagem, ficou lindo, lindo, lindo. E eu sou geração coração carrinho de rolimã, cara. Porque meu pai tinha uma oficina mecânica, então ele mesmo fazia os carrinhos de rolimã pra gente, e a gente junto, dando palpite, né? O meu carrinho tinha até bandeirinha, você acredita? Flâmula.
7: Era chique.
6: Nem era bandeirinha, flâmula.
7: Flâmula.
6: Flâmula, do galo, do galo. É, tinha flâmula no meu carrinho de rolimã. E aí descobrimos, com essa história que aconteceu esse fim de semana no bairro Sagrado do Filho, que existe a Federação Mineira de Carrinhos de Rolimã, a FENCAR. Se você quiser saber mais, entre aí no Instagram, só vai colocar @FENCARROLIMA. FEN com M, Carro Lima, juntinho, e você vai ter todas as informações da Federação Mineira de Carrinhos de Rolimã, que é uma brincadeira da minha época de infância, e hoje poucas crianças conhecem, né, essa brincadeira. Primeiro não existe rua, cercaram as ruas, o trânsito, claro, por segurança, mas não existe, na minha época não cercava nada, a gente descia a rua abaixo, entendeu?
7: É outros tempos, né?
6: É, e é uma delícia, cara, Rolimã, você andou de carrinho de Rolimã?
7: No meu bairro não tinha essa cultura, não, você acredita? Nunca andei.
6: Uhum.
7: Lá era muito a jogar bola na rua e a pipa, que era toda.
6: Ah, claro. Né,
7: que tinha muito. Assim, futebol e pipa, que era o que tinha
6: pipa,
7: mais.
6: Pipa,
7: Rolimã, não lembro de ter lá no bairro.
6: Era
7: não.
6: Julho, que era período de férias, o vento.
7: Mas lá era
6: e agosto.
7: Todo, era pra pagar o tempo todo.
6: Bacana isso. E se você quiser ver o filminho que o Pedro fez, Pedro Henrique Vieira, é PH de BH, no Instagram. PH de BH. É o Instagram do Pedro Henrique Vieira. Entra lá pra você ver ele andando de carrinho de rolimã com Daniel e Danilo, os filhotes dele. Adorei essa história, tá? Parabéns aí pra Federação Mineira de Carrinhos de Rolimã. Pronto, falei. E você?
7: Quinta-feira agora vai acontecer uma oficina. A oficina se chama Inteligência Ancestral, IA, não é Inteligência Artificial, é Inteligência Ancestral e Escrevivências da Maternidade e da Infância Negra.
6: Escrevivências?
7: É, que é um conceito que a Conceição Evaristo criou, né? É, conduzida pela escritora e poeta Lele Alves e pela artista plástica e grafiteira Negra Kroll. Nessa oficina, elas convidam as participantes a realizar um exercício de aproximação entre palavra, corpo, ancestralidade e arte urbana. Vai ter 3 etapas: prática de escrita, experimentação de linguagens e construção coletiva de um varal poético, tá? Então, se você se interessa pelo tema, quinta-feira agora, de 1 da tarde até às 5, jovens, adultos e idosos podem participar, até 25 participantes, e as senhas, né, para você participar, você pode retirar a partir de 2 horas antes da atividade. Então, ou seja, na quinta-feira, a partir de 11 horas da manhã, lá no Espaço do Conhecimento, no FMG, na Praça da Liberdade, você pode fazer a sua inscrição. Também quero dar um toque para a próxima quinta, o projeto Quinta no Raul, lá no Teatro Raul Belém Machado, com o Festival de Primavera, né? A gente já está entrando na semana aí que vai mudar a ficha.
6: Dia,
7: né?
6: 22.
7: Nós vamos entrar na primavera.
6: Amanhã
7: já, né? É, isso mesmo. E a primavera, a chegada dessa estação vai ser celebrada lá no Teatro Raul Belém Machado com o grupo Ultra Jazz Big Band. Os cantores Nino Matias e Breno Bartolomeu, e quem vai ser o mestre de cerimônias é o ator e comediante Carlos Nunes, tá? A apresentação, ela integra as atividades do Circuito Municipal de Cultura, a entrada é franca, mas os ingressos devem ser retirados antecipadamente no site simpla.com.br. É o projeto Quinta no Raul, essa quinta-feira agora, saudando a primavera a partir das 8 da noite, tá? O Teatro Raul Belém Machado fica na rua Leonil Prata, sem número, no bairro Alípio de Melo, ali na região noroeste de Belo Horizonte, tá bom?
6: Beleza. Início de semana, né? Só isso, então?
7: Deixa eu dar só um toque aqui, que ele não tem uma data específica, mas é bom a gente falar hoje. É que são abertas até o próximo dia 22 de novembro as inscrições para os cursos de formação artística do SESC em Minas Gerais. Ao todo serão 180 novas vagas para turmas com início em 2027. Então, você que tem um adolescente, uma criança em casa, que se interessa, né, tem alguma aptidão artística, ou se interessa, né, acha que pode fazer, estudar essa área, então tem curso de formação em dança, formação básica, tem também um núcleo de formação em dança mais aprofundado para jovens de 15 a 18 anos, tem um núcleo de formação em teatro para pessoas entre 15 e 23 anos, tem o projeto Batuca Sesc, para você aprender percussão a partir dos 18 anos. Então são várias atividades. Você vai fazer cursos com professores bacanas, maravilhosos, e tudo de graça, tá? É um projeto aí do SESC em Minas. Como eu disse, você pode fazer a inscrição da sua criança, do seu adolescente, ou quem já é adulto também pode se inscrever. Tem algumas oficinas, alguns cursos para adultos no site sescmg.com.br/núcleos de formação. Lá está explicando direitinho todos os trâmites para você fazer a sua inscrição até dia 22 de novembro. Combinado?
6: Beleza, combinado. Parabéns para nós, né, Flávio? Parabéns para você. Hoje é o dia do radialista e hoje também é o Dia Internacional da Paz, que estamos precisando cada vez mais. É ou não é? Valeu, Flávio.
7: Valeu, boa semana.
6: E obrigado por você também. E como é o Dia Internacional da Paz, claro, todo mundo pensa, vai tocar aquela música, o Gil cantando A Paz. Nananana, nanana. Gostou do nananã? É a melhor parte, é o nananã.
7: Afinadérrimo, assim.
6: E aí, claro que vamos ouvir essa música linda, que é a do Gil e do João Donato, né? É maravilhosa. Mas vamos ouvir uma gravação novíssima. É um disco que acaba de ser lançado em homenagem ao Donatão, ao João Donato. É uma homenagem a ele, e com o título Viva Donato. E são vários intérpretes participando desse disco. E aí, quem gravou essa música nesse disco que acaba de ser lançado foi o Gil e Mônica Salmazo. E vamos ouvir essa gravação agora, que ficou linda, linda, linda. Solta aí, Zé Lu, por favor.

0: Bravo, bravo. Mônica Salmaz e Gilberto Gil fizeram aí do Gil e do João Donato A Paz. Essa música do Gil é linda e hoje é o Dia Internacional da Paz. Essa música é tão linda, que eu posso fazer uma dupla com José Augusto Toscano e gravar essa música, que vai ficar linda do mesmo jeito. Pronto, falei. Vamos para o intervalo e eu volto já já com José Augusto Toscano.
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1: José Augusto Toscano, se você pudesse pedir a sua sombra para fazer alguma coisa para você, o que você pediria a sua sombra?
2: Boa tarde, eu sou a sombra de José Augusto Toscano.
3: Olá, Tuti!
1: Olha, das
4: como
1: coisas...
4: Vai você, assim como eu, uma pessoa comum, um filho de Deus, nessa canoa furada,
2: remando contra a maré.
1: Exatamente.
2: Boa tarde,
1: Tuti! Boa tarde!
2: Olha, das coisas comezinhas é bom,
1: comezinhas, né? É bom.
2: Eu gostaria que a minha sombra varresse casa, arrumasse cama, entendeu? As coisas com água até eu faço. O tal do varrer casa.
1: Pode crer. Né? E dá um calorão varrer, né?
2: Não, e outra,
1: tem uma amiga que fala assim: você quer sentir calor? Vai uma casa.
2: Não, e você tá varrendo ali, juntando lixo, aí vem uma lufada de ar, espalha tudo. Aí você tem que começar tudo de novo.
1: Verdade.
2: Você falou em dirigir, ultimamente, eu só não peço pra minha sombra dirigir em respeito a ela, porque tá fogo,
1: tá,
2: viu?
1: Tá chato dirigir em Belo Horizonte.
2: Seta acabou em Belo Horizonte.
1: Ninguém usa seta, os motoqueiros são kamikazes, passam na sua frente, do nada aparece voando, bate no seu carro e fogem, o que aconteceu comigo. E não, tá chato dirigir em Belo Horizonte.
2: Mas eu ficaria primeiro com essas coisas comezinhas, é bonito.
1: Comezinha, é fofo.
2: Varrer casa, arrumar cama, essas coisas todas. Dobrar roupa, meu Deus do céu.
1: Lençol com elástico.
2: Ah, não, não.
1: Vai dobrar aqui, lençol aqui, e passar.
2: O lençol com elástico, antes eu achava, quando ele surgiu, que talvez fosse a maior invenção do ser humano. Mas hoje eu vejo que não é não. Inclusive para colocar ele na cama.
1: Por quê?
2: Porque você coloca de um lado, ele solta do outro.
1: Nossa! Mas já viu o tamanho do lençol. Você tem queen e tem king, as camas, né? Você tem que comprar o tamanho do lençol grandão pra ficar. O meu não sai, não. Fica legal.
2: Não, depois que
1: agora fica impressionado é passar aquilo, tá?
2: Ah, não. Passar roupa não existe mais, não, Giz?
1: Existe. A minha amiga foi pra Flórida, ficou um tempo lá, e arranjou um emprego temporário numa loja Pierre Cardin, e que vendia roupas de cama dele, e passavam as roupas de cama. Tinha que passar. Ela aprendeu a passar, porque tem uma técnica para passar lençol de elástico.
2: Então aí é um caso para sombra. Nossa senhora! O trem chato!
1: Será que a gente fala de futebol? Um pouquinho, vamos falar
2: Falar das sombras do futebol.
1: Não, vamos falar, começando, relembrando o jogaço de quarta-feira passada.
2: Jogaço?
1: Sul-Americana, valendo vaga para semifinal. Jogo foi aqui, ó, pertinho na arena, Galo e Santos.
2: Aliás,
1: que
2: essa
1: jogo.
2: Arena MRV precisava ter um nome, né? Homenageando um grande atleticano ou alguém, né? É trem sosso. Arena MRV. Até que a ideia não é minha, não vou dar o crédito aqui.
1: Mas é porque é patrocínio, né? Aí muda o patrocínio e eles mudam o nome.
2: Não, mas na verdade ele não é um patrocínio, né?
1: É.
2: É um patrocínio, né?
1: Patrocínio.
2: Que a empresa é do dono.
1: Mas olha, voltando ao futebol.
2: Pois
1: não,
2: vamos lá.
1: Vou te falar a verdade. Um amigo meu falou e é verdade. Ele disse o seguinte: para ser galo, para você torcer para o galo, você tem que ser forte e louco, sabe? Para acreditar que ainda vai ter uma virada. Que jogo foi aqui? Você assistiu?
2: Assisti. Uma coisa é certa. Você pode ter certeza que vai ter emoção.
1: Sem emoção nem me chama.
2: Igual andar de bug lá nas dunas de Genipabu.
1: Mas com a cena do nosso goleiro que tá machucado,
2: o Everson.
1: E aí foi pros pênaltis. Aquela hora ali eu falei: pronto, a vaca foi pro brejo com o boi, com todos.
2: Com o curral todo.
1: E segurança que deu.
2: E que goleiro bom o Gabriel Delfim.
1: Defendeu.
2: Foi um jogão.
1: Foi.
2: Assim, um Atlético que começou massacrando o primeiro tempo.
1: Bernard fazendo, tinha um minuto, ele foi lá e já fez o dele.
2: E depois cai. Uma coisa que é curiosa, assim, nenhum time no mundo consegue manter aquela intensidade que o Atlético apresentou no primeiro tempo durante todo o jogo, né?
1: Porque
2: os caras ainda são humanos,
1: e o tempo,
2: né?
1: Tava quente também.
2: Mas caiu demais. O Santos não soube aproveitar, senão teria saído classificado.
1: É verdade.
2: E aí aquele gol no último minuto, leva para pênalti. Aí é todo aquele astral, é todo aquele componente, é toda aquela situação estromboscópica formidável. estrogonófica.
1: Agora, é, só comprova uma coisa que você diz sempre: tem que ter a liga entre os jogadores e o técnico, tem que ter alguém ali regendo a orquestra.
2: E que cara bom esse tal de Eduardo Barba Domingues.
1: Cara, tá, tá se dando bem.
2: O cara, né, chegou. Evidentemente, deve ter apresentado.
1: Agora, ele também está contando com os jogadores que a gente não conhecia, o Coelho.
2: Ele usa todo mundo.
1: Está liberando a galera.
2: É isso que eu ia mencionar.
1: Reinier.
2: Chegou. Aí tal, provavelmente todo técnico, quando chega, fala assim: ó, eu queria um jogador para essa posição aqui.
1: Para assistência ali. É. E depois o Fred está jogando muito.
2: Aí os caras falam: não tem dinheiro. É o que tem. É. Aí ele construiu um time com o que tinha. Aí, quando a situação deu a melhorada, trouxe o Fred, trouxe o Castanho, jogador que, assim, o Castanho daquela época que a gente, da nossa época do futebol, é aquele que a gente fala, o carregador de piano. Ele não aparece pra torcida, mas é útil pra caramba pro time.
1: É verdade. Né? Castanho.
2: Kevin Castanho. Isso. Joga no meio de campo ao lado do Fred.
1: Né? E aí fomos para os pênaltis, né? Aconteceu aquela história.
2: Eu não fui. Você foi?
1: Eu fui total, cara. Caí de boca nesse jogo.
2: Mas
1: o Gabriel Delfim.
2: As esperanças do Santos.
1: Exatamente. Ah, essa piada a gente não podia perder de jeito nenhum. O nome do goleiro que substituiu lá no Galo é Gabriel Delfim, tá,
2: exatamente,
1: galera? Pegou três pênaltis, né?
2: Três pênaltis.
1: Próximo jogo é...
2: Bom, aí tem... Não, nós já vamos pular outro.
1: Sul-Americano, é 3 de outubro,
2: pois,
1: né?
2: Pois é, 3 de outubro, contra o Montevideo City Torque.
1: Ah, que chique.
2: Bonito isso, né?
1: Montevideo.
2: Primeiro jogo na Arena MRV. Não é 3 de outubro, não. 3 de outubro é contra o Bragantino. Não mistura as bolas, não.
1: Ah, é. É.
2: Tá? Eu acho que é 13 ou 14. Uma coisa aí. Olha aí depois.
1: Depois eu olho.
2: Depois nós pia. Deixa eu achar aqui enquanto isso. O adversário.
1: E sábado?
2: É o Montevideo City Torque.
1: Dia.
2: Pois é, isso que eu vou achar aqui.
1: Aí você vai achar aí.
2: Sul-Americana.
1: E continuando no Galo, sábado teve Galo e Chapecoense, eu não vi.
2: Ah, engraçado,
1: tá, né?
2: Quando empata ou perde, você
1: mas
2: não
1: eu
2: assiste,
1: tava ocupadíssimo.
2: Né? Você também,
1: ocupadíssimo.
2: Olha, o primeiro jogo entre Atlético e Montevideo, City Torque. Dia 14 de outubro, às 19 horas. Esse jogo na Arena Mervé.
1: Parece que tá longe, mas é daqui a pouco, tá, galera?
2: Na Arena Mervé. E o jogo de volta no dia 21, uma semana depois, lá no Estádio Centenário, em Montevideo.
1: Sim, sim.
2: Certo, senhor?
1: Certo. D'accord, vou lá pra França pra falar d'accord, tá? Agora,
2: sim.
1: O seguinte, cara, eu não vi o jogo do Galo e Chapecoense, que eu tava preparando a minha exposição.
2: Sim.
1: Todos, tutti. Não sei se você já viu, eu coloquei na minha plataforma, já viu, né?
2: Sim.
1: Eu tava naquele momento preparando a exposição.
2: É.
1: Se você quiser ver, ouvinte, entra no meu Facebook ou no meu Instagram.
2: É.
1: Só ia colocar Tutti Maravilha. Pronto, falei.
2: Gente,
1: voltando
2: vocês têm
1: ao Galo.
2: Que ver a cara dele falando isso, gente. Vocês têm que ver a cara dele falando isso.
1: Voltando pro Galo aqui, deu 1-1.
2: O que
1: aconteceu? O que você achou?
2: Pois é, o futebol tem esse negócio. Faz um jogo, como de quarta-feira, espetacular. Aí pega o Lanterna. O Lanterna.
1: O que aconteceu?
2: Do brasileiro. Cara, assim, os caras dizem que não, mas há uma diminuição da concentração, que é a coisa toda, né?
1: E será aí, que relaxou depois do jogo?
2: Relaxa,
1: né? Aí perde um pouco.
2: O jogo contra o Santos era um jogo de um campeonato
1: importantíssimo,
2: mata-mata. Não, mais importante que o brasileiro não é. Mas é porque o brasileiro, por ser pontos corridos, você, até que inconscientemente, você sabe assim, se houver um tropeço aqui, a gente ainda tem um prazo para recuperar. Isso acaba, eu acho que acaba influenciando. Então deu aquela relaxada, os caras entraram. E outra, né? Você vai pegar o Lanterna.
1: Né? Pois é.
2: E isso aí, assim, quem já jogou futebol, evidente que não como profissional. Mas até no profissional rola. Ah, não, gente, peraí.
1: Já entra
2: é o Lanterna
1: pensando,
2: em casa, não.
1: Com expectativa assim, não, vai ser fácil.
2: Vamos só jogar o nosso aqui que dá, entendeu? Eu diria, meu caro Tutti Maravilha, que esta é uma característica do ser humano.
1: Perfeito.
2: O ser humano.
1: Lá vem.
2: Este ser que é humano, mas que nem é tanto humano. Entendeu?
1: Entendeu? Nossa, a filosofia que viagem, dele.
2: Né? Isso no pleno segunda-feira, 15 para as 3. Falar nisso tem que chamar nada aí, não?
1: Agorinha.
2: Ah, então
1: vamos
2: bom.
1: Agora para o intervalo e eu volto aqui.
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0: É nós de volta, eba, eba.
1: É nós
0: na fita, na fota. Ô, José Augusto Toscano, é fota que eu gosto de falar, tá?
1: Não, José Augusto Toscano não, Shadow.
0: É ah, minha Shadow, sombra. Shadow.
1: Que vai, não.
0: Fechamos a história aí, né, do...
1: Atlético Chapecoense, 1-1.
0: É.
1: O Atlético, com este empate, segue na sétima posição, agora com 40 pontos.
0: Perfeito.
1: Gostou dessa, Graça?
0: E no sábado...
1: No
0: domingo, continuando no futebol masculino, no domingo teve Cruzeiro e Vitória.
1: Isso.
0: 16h, Cruzeiro venceu a Vitória por 3-1, de virada, no Barradão, lá em São Salvador, Bahia de São Salvador, pela 28ª rodada do Campeonato Brasileirão. Cruzeiro segue agora na sexta posição.
1: Sexta posição com 45.
0: Eu não vi o jogo também, como é que foi?
1: O jogo é o seguinte, o Cruzeiro está se especializando em jogar só um tempo. Quando não joga os dois tempos ruim...
0: Um ele descansa, o outro ele joga.
1: Só que aí é o seguinte, não jogou o primeiro tempo, tomou de 1-0. Aí acontece igual aconteceu lá em Santos. Tomou de 2-0, não conseguiu virar. Ontem, pelo menos, tomou de 1, conseguiu virar.
0: Matheus Pereira fez um gol maravilhoso.
1: Matheus Pereira, o Arroyo.
0: Arroyo.
1: E o Villarreal. Villarreal, não. Como é que é o nome do jogador, gente? Deu branco aqui?
0: Você tá falando
1: Vidalba.
0: Grego.
1: Vidalba.
0: Você fala grego também agora,
1: falo grego.
0: Né?
1: Eu falo greguês.
0: Grego, latim.
1: Que é o latim. Ó, pra você ter uma ideia, sem querer me engambar... Sem querer me gambar. Eu falo 5 idiomas e 34 dialetos.
0: Ah, que lindo, fofo.
1: Em vários idiomas. Você quer um exemplo, rapidamente?
0: Quero.
1: Por exemplo, vou te dar uma aula aqui rápida. Como é em inglês, o cachorro mordeu a minha perna?
0: Como é?
1: The dog is in yoke my pernation. Gostou do nhoque, nhoque?
0: Gostei, nhoque é a melhor parte.
1: Essa é a parte
0: tradução ao pé da letra.
1: É porque esse aí é o subjuntivo do segundo de maior aderência.
0: Do pretérito perfeito.
1: Exato.
0: E do imperfeito também.
1: Também. Claro. Você também é um troglodita, você fala vários idiomas.
0: Troglodita. Mas aí o jogo...
1: Hoje nós estamos tomando água, viu? Pode ficar tranquilo.
0: Vamos falar outra vez de futebol.
1: Vamos
0: Cruzeiro
1: voltar.
0: E Vitória.
1: Isso.
0: Aí aconteceu isso, mas foi um jogo de virada, né? Deu emoção, então, no segundo tempo.
1: Mais a emoção reforça a barra. É porque a superioridade técnica do Cruzeiro é gritante, olha que lindo.
0: Gritante.
1: Chega o time assim...
0: Grita, né?
1: É gritante.
0: Entendi.
1: Então basta que jogue um pouquinho, né? O time do Vitória é um time esforçado, mas o Cruzeiro... Sabe aquele carro antigo que a bateria não pegava, você tinha que empurrar?
0: Empurra. Todo mundo jogava, carro empurra.
1: Isso, jogava no tranco, ela pegava e ele andava.
0: E na casa assim. Deles lá, né?
1: Foi um triunfo sobre o Vitória.
0: Gostou? Bonito.
1: Triunfo Vitória,
0: gostei.
1: Cruzeiro, então, sexto colocado com 45 pontos, segue na luta por uma vaga na Libertadores no Brasil, que é uma chance que o Cruzeiro tem é de terminar, em quarto lugar para conseguir vaga direto, ou em quinto para buscar a vaga na pré-Libertadores.
0: E o América, tem notícia melhorando?
1: O América está naquela campanha firme dele no propósito de cair para a Série C o mais rápido possível.
0: Não, gente, achei que ele já tinha recebido alta, já voltou para casa.
1: Não. Nem do CTI ele saiu.
0: Isso.
1: Perdeu mais uma, perdeu para o Vila Nova, volta a jogar na segunda-feira que vem, e agora, infelizmente, é uma questão de rodada. Eu acho que mais duas ou três rodadas aí ele cai matematicamente.
0: Eu, se eu fosse presidente do América ou se eu fosse técnico, eu ia pensar, a partir de agora, eu já estaria pensando o seguinte: há malas que vão para Belém, vamos agora refazer esse time, vamos arranjar mais
1: patrocínio,
0: bufunfa, patrocínio.
1: Agora, isso é fato. Se 2027 já não estiver sendo planejado, isso pode... daqui a um ano comprometer.
0: Exatamente. Então agora é preparar essa Série C para voltar.
1: Para bater e voltar.
0: Exatamente. Eu pensaria assim. Agora, escuta, outra coisa bacana.
1: Sim.
0: No sábado teve também o final da Copa Sub-20 das meninas, Brasil-Espanha.
1: Sim.
0: Assisti um pedaço, deu Espanha e achei que as meninas estão jogando muito mais do que jogavam.
1: Todas. A evolução, ela é nítida. E a Espanha é uma das principais forças do futebol feminino do mundo.
0: Uhum.
1: Então não é demérito nenhum você perder para as espanholas.
0: Uhum.
1: Eu achei que assim... ainda não é o ideal, porque as meninas não têm o apoio que deveriam ter, mas a evolução do futebol feminino no Brasil é outro que é gritante.
0: É.
1: Entendeu? E o ano que vem tem Copa do Mundo.
0: Pois é.
1: E isso certamente vai gerar um impacto positivo.
0: Vai. E vai ser bom para o nosso futebol feminino.
1: Claro, claro.
0: Essa Copa aqui. Agora, queria também, Toscano.
1: Queria, porque não quero.
0: Nós todos queremos mandar parabéns para as ginastas brasileiras.
1: Ah, sim.
0: O Arthur Nori e a Flávia Saraiva conquistaram ouro na Copa do Mundo de Ginástica Artística, que aconteceu esse fim de semana na Hungria. Assisti um pedaço. Eu fico impressionado o que eles fazem no ar
1: e fora do ar.
0: Eles voam.
1: Impressionante. Nem quando eu exagerava no café, que eu tomava meus tombos, eu caía daquele jeito,
0: bonito demais eles terminando. Né? E lembrando que a Flávia saiu com duas medalhas de ouro, né? Na barra simétricas e na trave, e no solo ganhou prata. O Nori ganhou ouro também na barra fixa, e a Rebeca Andrade ficou com a prata na trave, e a Lohane Oliveira bronze no solo. Total de 6 medalhas.
1: Importante
0: para a equipe brasileira.
1: Claro,
0: maravilha, na Hungria.
1: Especialmente se a gente sempre lembrar que, por mais que o incentivo hoje é melhor do que já fora em outros tempos, não dá nem para comparar
0: o
1: que as grandes potências têm de apoio. Então isso é muito significativo, muito.
0: Mas isso graças às Rebecas da vida,
1: sim,
0: Flavinha, que leva a sério essa brincadeira. Agora, Flavinha, você não conta para ela, não, mas para mim ela é neta, sabe de quem?
1: Não.
0: Ângela Maria.
1: É mesmo?
0: Cismei que ela parece com a Ângela Maria. Sapotizinha.
1: Ela é neta da Sapotizinha.
0: Exatamente, presta atenção.
1: Eu vou ligar pra ela
0: presta
1: pra saber.
0: Atenção.
1: Às vezes ela tem algum parentesco. Ah, momento, Kiss no Tutti. Qual era o nome verdadeiro de Ângela Maria?
0: Como é que era?
1: Abelim.
0: E lembrando também que ontem aconteceu a final Brasil-Argentina no vôlei.
1: No Sul-Americano.
0: Cara, você viu, claro, né? Porque Paulo assistiu do início ao fim, né?
1: Aí eu fui do
0: que jogaço, cara. Lucarelli arrasando, valendo vaga para as Olimpíadas.
1: Garantiu vaga.
0: Garantiu, porque eles vieram a semana inteira ganhando de 3-0, 3-7-0, igual as meninas fizeram na outra semana, né?
1: A diferença do vôlei profissional no Brasil para os demais países da América do Sul é muito grande.
0: Muito grande. Tem isso.
1: Agora,
0: né?
1: Triste,
0: agora,
1: né?
0: E até... Claro que no final, jogando com a Argentina, o que, que acontece? Tem bate-boca.
1: Ah, tem. Isso aí.
0: Claro. Né?
1: Oh, se tiver um campeonato de porrinha entre brasileiro e argentino, saber que vai dar confusão.
0: É que o Darlan deu tchau, assim, entendeu? Aí pronto.
1: Segundo os argentinos, a reação deles foi por conta do efeito Darlan.
0: Gente. Darlan deu tchau pra eles, valeu, tá? Tchau pra vocês.
1: Galinho de briga. Agora a gente, lamentavelmente, tem que registrar as manifestações homofóbicas, né? Mais um.
0: Qual jogo foi?
1: No jogo do Brasil mesmo.
0: Esse aqui foi.

0: Então vamos fazer o seguinte: pau a pau ganha de 3-0?
1: 3-0. Nos, todos os jogos da semana. 5 jogos, 5 vitórias.
0: Vamos devagar ao pote.
1: Com a louça.
0: Tá? Por quê? A diferença técnica do vôlei brasileiro para o sul-americano é muito grande. Para o restante dos países. E chega lá, principalmente o masculino, que ainda tem essas questões, né, da comissão técnica. Vamos devagar, Tute.
1: Mas não é o vôlei, também tem aquela história que o futebol tem. O time pode estar em último lugar e ganhar do que está em primeiro colocado. Porque, de repente, um jogador...
0: Mas é mais raro, né?
1: Mas acontece, principalmente no vôlei. Acontece. Tem uma luz, cai em cima de um, cara, e o cara resolve a situação para o outro time.
0: E quando isso acontece, não para o jogo, não?
1: Não para,
0: não. De cair uma luz na cabeça do outro?
1: Olha, já que você vai dar a dica literária, antes de mais nada, eu quero saber os jogos, quais jogos que eu tenho que assistir essa semana.
0: Então vamos lá.
1: Começando.
0: Essa semana não tem jogo porque não tem data FIFA.
1: Ah, não, né? Tem essa semana.
0: Essa é a próxima. Agora, segunda-feira que vem, também conhecida por 28 de setembro, tem América e Juventude.
1: Ok.
0: Série B.
1: Começar a rezar hoje, tá?
0: E no outro sábado, dia 3, véspera da eleição, do primeiro turno, tem Atlético e Bragantino. E aí você pode me perguntar, mas que jogo é esse Atlético e Bragantino?
1: Tá devendo, né?
0: É um que tá devendo, exatamente. Eu achei que você ia me perguntar, mas você não perguntou.
1: Não, eu já sabia.
0: Você já sabia. Sabudo. Sabudo.
1: Então, dia 3, né?
0: Dia 3.
1: É que horas? Assim, onde?
0: É, no, na Arena. Arena. 18h30.
1: 18h30.
0: Aí a rodada, o brasileiro só volta no dia 7.
1: Então, 2 semanas agora com data FIFA.
0: Com essa mala.
1: É. Agora, Toscano, você vai dar a dica literária, faltando 3 minutos. É, queria registrar um registro maravilhoso. O Gustavo Scarpa, do Galo.
0: Sim,
1: viralizou
0: legal
1: divulgando um clássico russo, um livro, A Morte de Ivan Ilitch, do Tolstói. E o livro ficou em primeiro lugar na vendagem.
0: E olha que legal. Em primeiro lugar, é importante a gente registrar o seguinte. Não é média do Gustavo Scarpa.
1: Não,
0: ele é leitor.
1: Ele é.
0: Ele é um leitor voraz.
1: Você lembra uma vez que falei com você? Falei, eu conheci o Scarpa num programa de TV. Ele foi lá da entrevista, falando dos livros e que ele era um leitor voraz. Aí eu falei, apaixonei com o cara.
0: E aí eu quero aproveitar aqui, né? E falar aquela história de que jogador de futebol tem uma penetração na sociedade gigantesca.
1: Pode ajudar tanta gente.
0: Pode em tantos outros
1: aspectos. Ele tem um canal no YouTube, você sabe, né?
0: Ele é muito bom.
1: Canal do Scarpinha, que chama, no YouTube.
0: E ele foi
1: muito legal. Ele fica indicando livros. Olha que maravilha.
0: Aí eu só quero fazer uma pequena observação.
1: Sim.
0: Nós já fazemos a dica literária aqui, neste horário, às segundas-feiras, há bem mais tempo.
1: É. Ah! Verdade. Mas é tão bom saber que tem um jogador com o nome dele.
0: Não, e aí você vê o impacto imediato disso.
1: É, cara. Né? Na Amazon passou a ser o livro mais vendido na semana.
0: E um livro, assim, um clássico. Agora vamos ver quais são as próximas indicações.
1: Falou.
0: Então, Scarpinha, para você e toda a nossa distinta audiência, a dica literária de hoje é Craques do Futebol. O autor é Bernard Molino e a editora é a editora Larousse. Pequeno trechinho da sinopse. É um livro que relembra o tempo do futebol e suas façanhas, sem negligenciar os destinos interrompidos. Os jogadores de futebol certamente se tornaram personagens maiores da sociedade porque vendem felicidade. Então,
1: falou
0: mais
1: tudo.
0: Uma dica dessa.
1: É.
0: E aí ele fala... você lembra, mas de imediato, qual foi o filme de 1982 que você se lembra assim de imediato? Você tem que puxar um pouquinho pela memória. Agora, se eu ver lá pra você, Brasil e Itália em 1982 na Copa do Mundo, todo mundo lembra de imediato. Então, livro, Craques do Futebol, autor Bernard Molino, editora Larousse.
1: Beleza.
0: Hein?
1: Ó, você volta segunda-feira que vem,
0: segunda-feira
1: tá bom?
0: Segunda-feira que vem. Então eu volto.
1: Combinado?
0: Olha, fica assim então. Tchau.
1: Fica assim então.
0: Na
1: tchau,
0: hora.
1: Tchau,
0: no
1: na
0: prédio.
1: Hora. Tchau, tchau, tchau. Valeu, Toscano.
0: Beijo.
1: Beijo.
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3: Olá, boa tarde. A expansão de javalis e javaporcos tem causado prejuízos à produção rural e ao meio ambiente, principalmente no Triângulo Mineiro e no Alto Paranaíba. Dados do IBAMA mostram a presença desses animais em 198 municípios mineiros. Em 64 deles, a prioridade

0: de controle é considerada extremamente alta, devido aos riscos para a fauna e a flora. Em Sacramento, região sudoeste do estado, produtores relatam ataques às lavouras, destruição da vegetação e danos a recursos hídricos. Segundo o Sindicato dos Produtores Rurais, o avanço dos javalis provocou uma redução de 50% no plantio de milho. Os animais também já atacam lavouras de sorgo. Mesmo com o abate de cerca de 100 javalis por semana na região, os monitoramentos não apontam redução da população. O aumento do número de animais também tem provocado acidentes nas estradas. O problema foi debatido em um fórum realizado em São Paulo, com a participação de produtores, pesquisadores e órgãos públicos. O encontro defendeu uma política nacional integrada e ações mais rápidas para o controle das espécies. A prevenção da peste suína africana também esteve entre as preocupações. E o Senar Minas passa a oferecer dois novos treinamentos para trabalhadores rurais. O curso de agente de apoio à saúde agropecuária tem duração de 16 horas e aborda prevenção de doenças, vacinação oficial, inspeção de produtos de origem animal e notificação de casos suspeitos ao Instituto Mineiro de Agropecuária. O outro treinamento é destinado a vaqueiros e trata da alimentação de bezerros e novilhas. Com duração de 24 horas, o curso inclui aleitamento, desmama, higienização das instalações e práticas de manejo. Os interessados devem procurar a entidade cooperada do sistema FAENG Senar mais próxima. E uma pesquisa mostra que o preço da alimentação fora de casa pode variar mais de 900% em Belo Horizonte. O levantamento do site Mercado Mineiro, realizado em 104 estabelecimentos, encontrou o quilo da comida custando entre R$ 19,99 e R$ 209. O prato feito varia de R$ 16 a R$ 69,90. Já o marmitex grande custa entre R$ 16 e R$ 49,90. Uma simulação mostra que almoçar fora de casa todos os dias pode representar um gasto mensal entre R$ 1.080 e R$ 1.420, dependendo da opção escolhida. A pesquisa completa está disponível no site Mercado Mineiro. Repórter em Confidência, redação e apresentação Simone Pio.
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2: 15 horas e 3 minutinhos.
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2: E olha que notícia boa para os patofônicos de plantão, galera aí que, como nós, gosta do Patofu. Fernanda Takai postando aqui dizendo que o Patofu lança em outubro um álbum ao vivo em que revê o disco Gold Ken, com participações de Benegão, Coral, Tom Zé e Zélia Duncan. Ó, que maravilha! Então, em outubro, disco novo aí de Patofu. Beijo aí para os patofônicos, beijos para vocês. E Fernando já foi na minha galeria, na minha exposição. Eu estou com uma exposição na galeria do Instagram e do Facebook, se você quiser vê-la. Eu peguei fotos minhas de várias épocas, e o interessante é que você vai vendo as fotos e vê como que o meu cabelo muda a cada época, a cada fase. E as pessoas chegam aqui, olham para mim, pessoas que são amigos do passado, chegam aqui, olham para mim, não é, Zé? E falam assim: você não mudou nada. Eu falo: meu Deus do céu, eu tô outro cabelo, outra pessoa, outra coisa. Se você quiser visitar a minha exposição, seja bem-vindo. Só entrar no Instagram, no Facebook, colocar Tuti Maravilha. Tuti com três T's. T-U-T-T-I. Ok? E agora a hora da baixinha, a hora sagrada do programa, aquela hora em que colocamos no ar duas gravações com Dona Elis Regina. E oferecemos sempre para os aniversariantes do dia ou do dia anterior, quando é como hoje, no fim de semana. Fez aniversário ontem uma querida amiga, Kátia Gonzalez. Kátia, um beijo. A Kátia fez comigo o programa Folhetim na TV Bandeirantes. Isso só, você não tinha nem nascido, não era nem espermatozoide. Foram no início dos anos 80. Nós fizemos um programa chamado Folhetim na TV Bandeirantes durante 3 anos. E Kátia fazia comigo o programa. E foi aniversário dela ontem. Kátia Gonzalez, um beijo para você. Então, os aniversariantes agora do dia. Hoje é aniversário do Pepe. Pepe, que trabalhou aqui na Rádio Paulo Proença. Nosso querido Paulo Proença, parabéns para você. Tem mais. Hoje também é aniversário do sambista, compositor Serginho BH. Serginho BH, um beijo para você. E olha, acabou de mandar aqui mensagem para a gente, Helena Freire Jardim, também está aniversariando hoje. Ela falou: Tuti, você já mandou parabéns para os meus filhos gêmeos, o João e o Antônio, e hoje é o meu. Então, parabéns para Helena Freire Jardim. Também mandou recadinho aqui o Antônio, falando: Tuti, manda um abraço, aniversário do meu amigo Matheus Vassorito. É o aniversariante. E Matheus, o Antônio, seu amigo, manda parabéns para você. Então, para todos esses aniversariantes, e hoje também é o dia, preste atenção, é o dia do radialista, é o nosso dia. Obrigado aí pelos parabéns. É o dia da árvore, é o dia nacional da luta dos portadores de deficiências, e é também o dia do fazendeiro, o dia de Zé Lu. Zé Lu tem quantas fazendas, Zé Lu? Lá em Lafayette? Várias. A perder de vista, né? Parabéns, Zé Lu. Parabéns, você que é fazendeiro. Hoje é o dia deles. Então, eu ofereço para todos os aniversariantes e para esses aí, para todos os colegas do rádio também, eu ofereço duas gravações com ela.
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0: Deus.
1: É maravilhosa essa gravação e me lembra Ritoca. Vou contar a historinha daqui a pouco. Ela fez aí Alô, Alô, Marciano, da Rita e do Roberto. E antes ela fez Só Vendo Que Beleza, ou Marambaia, do Rubens Campos. E ofereço hoje para os colegas de rádio, hoje é dia do radialista, ofereço para a ouvinte Helena Freire Jardim, aniversariando hoje, para o Matheus Vassorito, também aniversariando hoje, o amigo dele Antônio manda parabéns, Paulo Proença, nosso querido Paulo Proença, aniversariante do dia, e ontem Kátia Gonzalez. Parabéns para todos, e hoje também é o dia do fazendeiro. Parabéns, você que é fazendeiro, é o Dia Internacional da Paz e Dia Nacional da Luta dos Portadores de Deficiências. Vamos agora para um pequeno intervalo e eu volto daqui um minutinho.
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Vou te contar uma história rapidinho sobre a música Alô, Alô, Marciano, que acabamos de ouvir com a baixinha, que é uma historinha bacana. Ela, na época, estava montando o show Saudade do Brasil. Ela pediu a Rita e ao Roberto que fizesse uma música para ela colocar no show. Aí Rita me contou depois que levou um susto, falou: meu Deus, eu fazendo música para Elis Regina. Bom, fizeram o Alô, Alô, Marciano. Ela colocou no show, gravou, ficou essa gravação belíssima. E aí, depois de um tempo, eu fiz a primeira semana Elis, a comadre virou estrela, e resolvi fazer essa homenagem produzindo Semana Elis. Eu fiz duas Semana Elis aqui em BH. E na primeira eu convidei e chamei Rita. Falei: Rita, vem participar da homenagem e é só você e violão. Aí a princípio ela não queria, aquela história que todo mundo sabe, e fiquei 15 dias ligando, até que finalmente ela topou fazer. Trouxe o Alexandre Fontanetti para acompanhar também no violão. Fizemos um showzaço que virou o primeiro disco Bossa and Roll do Brasil. Nasceu daí dessa história. Mas aí, na hora que a gente estava fazendo o roteiro, o playlist do show, eu falei: você vai cantar Alô, Alô, Marciano, a música é sua, você vai cantar em homenagem a ela. Rita falou: mas de jeito nenhum, Tuti, presta atenção, ouça o que ela fez com a minha música, ficou uma gravação única, maravilhosa, não vou cantar isso de jeito nenhum. Falei: vai sim, vai, porque é homenagem para ela, ela vai estar lá em cima, pé da vida com você. Falei desse jeito com a Ritoca. Rita topou. Finalmente topou cantar e virou uma gravação linda também dela, que saiu no Bossa and Roll, né? Só relembrando aí essa historinha do Alô, Alô, Marciano. Rita não queria gravar, cantar, fazendo show, nem a gente nem estava pensando em gravar na época, era só por show mesmo, e Rita não queria, acabou cantando e ficou linda, linda, linda. Pronto, falei. E lembrando que hoje é o Dia Internacional da Paz, um abraço aí para os homens de paz e boa vontade. Vamos comemorar esse dia ouvindo agora Fernanda Abreu e Caetano Veloso.

0: Isso é um frevo, né, cara? Só é um frevo, né? E a letra é maravilhosa. Essa música não é do Caetano, ele gravou, mas é do Tuzé, Tuzé de Abreu. E o início da música ele fala: quem se salva nessa brasa, quem acende um fogo novo, cruza a crise, colhe a calma, alegra a alma desse povo, vive em paz e harmonia, abre a porta da alegria. Falou e disse, Tuzé, falou tudo. Caetano Veloso fez o Tuzé de Abreu vivendo em paz. Hoje é o Dia Mundial da Paz. E antes, Fernanda Abreu fez aí do Jorge Benjó, Eu Vou Torcer. E ela já começa a letra dizendo, Jorge Benjó diz, eu vou torcer pela paz. Claro, sempre. Salve, salve, salve. Mas a maravilha está no ar até as 16h. Vamos agora para um pequeno intervalo e eu volto já, já.
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0: Perguntinha de hoje: se a sua sombra pudesse fazer uma tarefa para você, o que você pediria para ela fazer? Chegando aqui a nossa ouvinte, coloque sempre o nome completo, por favor, Laudiene Alves, dizendo: eu queria que a minha sombra pagasse os meus boletos. Então você tem com ela para trabalhar para você, né? Com certeza. Chegando aqui o Antonino Alberto Miranda: Tuti, gosto muito de fotografar minha sombra. Olha só. Bom também, valeu. O Vanderlei Freitas dizendo: boa tarde, Tuti, equipe, ouvintes. Eu gostaria que minha sombra realizasse a tarefa de podar a grama do meu jardim, pois eu gasto muito tempo cortando a grama agachado ou ajoelhado, dando aquelas tesouradas frenéticas que me cansam horrores, pois não tenho cortador elétrico. Abraço a todos e todas. É o Vanderlei Sebastião de Freitas, o Delay. Delay, valeu, obrigado aí pela audiência. Boa tarde, Tuti. Eu pediria a minha sombra, sem sombra de dúvida, para ir para a academia no meu lugar. KKKKK. Sou Ângela Carvalho. Falou, Ângela. Mas, ó, acaba com essa preguiça, tá, Ângela? Vá pra academia, assim. Você vai agradecer no futuro, tá? Esse hábito de cuidar do seu corpo, que ao mesmo tempo está cuidando da sua cabeça. Pronto, Padre Marcelo acabou de falar. Chegando aqui Aparecida Azevedo, dizendo: eu queria que minha sombra limpasse o fogão. Gostei. É chato mesmo. Limpar fogão é chatinho. Obrigado aí, Aparecida Azevedo, pela audiência. Obrigadíssimo. Chegando mais um aqui. Tuti, eu pediria a minha sombra para vir trabalhar para mim. Pronto, 30 feio, seu nome está no meio. É o Sami José do Caiçara. Falou, Sami. Obrigado aí pela audiência. Chegando mais um aqui, Luiz Carlos de São Paulo. Eu pediria a minha sombra para trabalhar no meu plantão na biblioteca, sábado e domingo, uma vez por mês. Ah, então só uma vez. Tranquilo, a sombra vai fazer para você, Luiz Carlos, na boa. Obrigado aí pela audiência em Sampa. Olá, querido Tuti, eu pediria, não me deixe esquentar a cabeça. É o Marcelo Pereira. Falou, Marcelo. Marcelo Pereira da Silva, do Ermelinda. Falou, Marcelo. Obrigado aí pela participação. Chegando mais um aqui, boa tarde, parabéns pelo programa, quero concorrer. Não respondeu a perguntinha, é o Newton. Falou, Newton, já está concorrendo. Cruza os dedos aí, tá bom? E você quer responder? Se a sua sombra pudesse fazer uma tarefa para você, o que você pediria para ela fazer? Eu pediria para ela arrumar a cozinha e dirigir para mim no trânsito da cidade, entendeu? Se trânsito tenso, eu pediria minha sombra para dirigir para mim. E agora vamos ouvir duas famílias maravilhosas que gravaram discos juntos, dois representantes de famílias que a gente gosta muito. O primeiro pertence à família Borges, Rodrigo Borges, sobrinho de Lô Borges, de Marilton Borges, filhote de Marilton Borges, e ele gravou, sabe com quem? Com o representante da família Tom Jobim, com Daniel Jobim, que é pianista, né, maravilhoso, e gravaram juntinhos. Então vamos ouvir aí duas famílias, família Borges e a família Jobim, cantando e tocando piano.

0: gravação ao vivo. Ouvimos aí Rodrigo Borges e Daniel Jobim. Rodrigo, saudade, beijo aí pra você, toda a família Borges. E o Rodrigo fez aí com Daniel Jobim Águas de Março, do Tom, e antes eles fizeram Inútil Paisagem, do Tom e do Aloysio de Oliveira. Gravações ao vivo, dois representantes de duas famílias maravilhosas, família Borges e a família Jobim. E agora tem recadinho, eba, eba, eba, e o recadinho é da cantora Selmar. Fala, Selmar!
1: Alô, querido Tuti, queridos ouvintes do Bazar Maravilha, que é a Selmar, cantautora. Quero fazer um convite muito especial. A Orquestra SESI Minas convida Selmar para um concerto único. Vai ser no dia 24 de setembro, às 20h30, no Teatro SESI Minas, com arranjos de Rafael Martini, participação da musicista Natália Mitre nas percussões e vibrafone. O show se chama Tô Aqui e ele celebra um pouco a minha volta para Minas Gerais, esse meu retorno a Belo Horizonte após tantos anos. E eu vou cantar canções do meu repertório, algumas novas, surpresas e novas parcerias também com autoras mineiras. Então espero vocês lá. Os ingressos estão sendo vendidos pelo Simpla. E o show acontece no Teatro SESI Minas, na Rua Padre Marinho, número 60, Santa Efigênia. Espero vocês. Até lá.
0: Eba, eba, Selmar. Que showzaço, hein, Selmar? Delícia. Gente, é a única apresentação com a Orquestra SESI Minas, Selmar e Orquestra, quinta-feira, 8h30, 20h30 da noite, no Teatro SESI Minas, aquele teatro delicioso, ali quase esquina Avenida do Contorno, em Santa Efigênia. Então, nessa quinta-feira, única apresentação, Orquestra SESI Minas, convidando Selmar, 8h30 da noite. É um show para ouvidos de finíssimo trato, porque Selmar canta, e canta muito. Pronto, falei. E olha, perguntinha de hoje: se a sua sombra pudesse fazer uma tarefa para você, o que você pediria para ela fazer? Chegando aqui o Alex, dizendo: Tuti, resido em São José de Almeida, Jaboticatubas, Minas Gerais. Boa tarde, Bazar Maravilha. Tudo bem aí, mestres? Tudo bem? Parabéns a todos os radialistas. Ah, que bom. Ele está mandando parabéns para nós. Obrigado, Alex. Obrigadíssimo, Alex, aí de Jaboticatubas. Obrigado aí pela audiência e pelo parabéns. Obrigadíssimo. Chegando aqui mais um. Quem será? Pulou, chegou. Aqui é o Paulo Emílio Simões. Tuti, o inglês do nosso amigo futebolístico é invejável. Ele sabe das coisas, Tuti. Falando toscano. Toscano é imperdível. Sou Paulo Emílio Simões, de Guidoval. Moro no bairro Alípio de Melo. Eu queria que minha sombra sempre estivesse comigo, o meu anjo da guarda durante meu sono, e nunca me abandonasse. Paulo Emílio Simões. Ô Paulo Emílio, não quero te assustar não, mas sua sombra não sai de você não, tá? Ela continua, deu sol, ela aparece, entendeu? Tem luz, ela aparece também, tá? Quero te assustar não, tá? Chegando aqui, Marta Janete Gonçalves, dizendo: eu pediria a minha sombra para fazer meu trabalho doméstico. Boa tarde e abraço para todos. Falou, Marta Janete. Amo o seu programa, Tuti. Obrigado, obrigado. Vamos agora para um pequeno intervalo e eu volto já já.
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0: Bazar Maravilha está no ar até às 4 da tarde. E quem quer, levanta o dedo. Quem quer, levanta o dedo. Eu tenho dois ingressos para o show da Selmar e Orquestra SESI Minas. 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Quem quer? Quem quer? Se você está afim, mande o nome completo para o nosso zap 98299-1282. 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Vou sortear hoje, finalzinho do programa, daqui 10 minutinhos, o resultado. E responda a perguntinha, se a sua sombra pudesse fazer uma tarefa para você, qual que seria? Chegando a Vera Lúcia da Silva aqui, dizendo, Tuti, eu pediria a minha sombra para ficar na fila do supermercado e para fazer tratamento de canal no dentista. Gostei. Gostei. Perfeito. Vai no seu lugar, né? Vera Lúcia da Silva. E agora, vamos ouvir um acústico que foi lançado em 1998, que a gente gosta muito. O acústico MTV, o MTV, e é com quem? Com quem? Adivinha? Surpresa. Solta, Zé Lu, por favor.

Segunda-feira. Pode ser ou tá difícil? Agora eu quero no piano meu compadre, César Camargo Mariano, e no violão eu quero Romero Lubambo. Pode ser? Pode ser ou tá difícil? Pode ser ou tá difícil? Solta aí, por favor.

0: Tal qual a rádio que toca numa tarde de segunda-feira, César Camargo Mariano no piano e Romero Lubambo no violão. Qual a rádio? Em Confidência, cara. Eles fizeram aí o Wave do Tom, fechando as portas do bazar. Quem ganhou os ingressos para o show da Selmar e Orquestra SESI Minas, quinta-feira, 8h30 da noite, Teatro SESI Minas, 2 ingressos para o Dênio Caldas. Alô, alô, Dênio. Flávio Henrique vai entrar em contato com você através do seu zap. 4 horas no prego, tô indo nessa. Você fica agora com Everton Montes, já tá lá no estúdio da M880 a partir de agora, e na FM você fica com Cristiano Batista com o programa Almanac. Everton com o programa Delírio e Companhia. Bazar Maravilha volta amanhã às 2 da tarde. Um grande beijo, boa semana, fui!
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4: Olá, boa tarde. A Agência Nacional de Vigilância Sanitária determinou a apreensão das unidades falsificadas de dois medicamentos: o Fesgo, usado contra o câncer de mama, e o Disport, à base de toxina botulínica. No caso do Fesgo, a medida vale para unidades do lote B5011-B05, que apresentam junho de 2025 como data de fabricação. A farmacêutica Roche informou ter encontrado no mercado unidades desse lote com características diferentes das apresentadas pelo produto original. A Anvisa proibiu o armazenamento, a venda, a distribuição e o uso das unidades falsificadas. Também devem ser apreendidos 3 lotes falsificados do Disport 500 unidades. São eles P08191, P08192 e P22368. A farmacêutica responsável pelo registro informou que não reconhece esses lotes como originais. As medidas são preventivas e já estão em vigor. E os registros de racismo aumentaram 40% em Minas Gerais. Dados da Secretaria de Estado de Justiça e Segurança Pública mostram que entre janeiro e julho deste ano foram registrados 194 casos consumados de racismo. No mesmo período de 2025, foram 139 ocorrências. Em Belo Horizonte, o crescimento foi ainda maior, 62%. Os registros passaram de 39 para 63. Os casos de injúria racial também aumentaram. Em Minas, foram quase 1.300 ocorrências nos 7 primeiros meses do ano, alta de 8%. Na capital, os registros subiram de 211 para 254, um crescimento de aproximadamente 20%. Os dados consideram apenas as ocorrências registradas pelas autoridades de segurança pública. Repórter em Confidência, redação e apresentação, Simone Pio.
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5: 4:04. 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
10: Sempre com você pela nossa 100,9 Brasileiríssima Rádio Inconfidência. Olá, boa tarde, boa segunda, bom início de semana. Eu sou Cristiano Batista. Este é o nosso almanaque desta segunda-feira, dia 21 de setembro de 2026. Vamos juntos até às 6h30 com o nosso almanaque. A gente começa muito bem com Renato Russo.

0: Você conferiu Ego Trip? Viagem ao fundo do ego. Antes, Erasmo Carlos, Minha Superstar de Erasmo e Roberto Carlos. Renato Russo, de Renato e Flávia Venturini, mais uma vez. São 4h18, intervalo, voltamos já já. 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

Sempre qualidade, música boa a todo momento. Agora são 4h20. Eu trago para você a música Flores Astrais. É uma canção do grupo Secos e Molhados, lançada no segundo álbum da banda em 1974, com autoria de João Ricardo e João Apolinário. A música foi o único grande sucesso do segundo disco do grupo Secos e Molhados, de 1974. Vamos ouvir.

0: Você conferiu Skank, Balada do Amor Inabalável, de Samuel Rosa e Fausto Fawcett. Titãs, Epitáfio, de Sérgio Brito. Secos e Molhados, de João Ricardo e João Apolinário, Flores Astrais. São 4h31, breve intervalo, voltamos já já.
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3: Boa tarde. Alerta na região do bairro Cidade Nova. Há pontos de interdição parcial no trânsito nos dois sentidos da Avenida José Cândido da Silveira, no encontro com a rua Tabelião Ferreira de Carvalho. Motorista, para você que segue no caminho para o Trevo de Sabará, a opção é desviar pela rua Conselheiro Lafayette. Na José Cândido, sentido centro, para ganhar tempo, você pode passar por vias internas do bairro Cidade Nova. Alô Contagem, BH e região. 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Emerson Rodrigues, para a Rádio Inconfidência.
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11: A Cine BH, Mostra Internacional de Cinema de Belo Horizonte, celebra 20 edições em 2026. Com programação sempre inteiramente gratuita, o evento reúne filmes brasileiros e estrangeiros, com foco no cinema latino-americano, com pré-estreias, sessões comentadas, debates, atividades formativas e ações de mercado em diferentes espaços da capital mineira.
12: Olá, ouvintes, aqui é a Raquel Alac, coordenadora da Mostra Cine BH, e eu estou aqui para fazer um convite para vocês participarem da abertura oficial do evento, que vai acontecer no dia 22 de setembro, próxima terça-feira, às 8 horas da noite, no Cine Teatro Brasil. Vamos abrir a temporada audiovisual homenageando a Conceição Evaristo, nossa querida escritora mineira, e também a Paz Encina, cineasta paraguai, e celebrar os 20 anos da Mostra Cine BH. Então, programe-se para participar dessa abertura, a entrada é gratuita, você pode retirar o ingresso uma hora antes da atração, a partir das 7 horas da noite, na bilheteria do Cine Teatro Brasil. Vamos encontrar pelo cinema e viver essa temporada audiovisual recheada de atrações aqui na capital mineira. Espero por vocês.
11: Obrigado, Raquel. Para mais informações, acesse o site oficial do evento, cinebh.com.br. Eu sou o Pedro Henrique Vieira e essa foi mais uma edição do Plug. Nos trabalhos técnicos, Washington Bittencourt.
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0: Sempre com você pela nossa 100,9 Brasileiríssima, faltando 25 minutos para 5 horas. Eu trago para você a música Aonde Quer Que Eu Vá. É um grande sucesso dos Paralamas do Sucesso, composto por Herbert Viana e Paulo Sérgio Vale. Vamos ouvir.

0: Você conferiu Vinícius Cantuária na canção de Vinícius, Caetano Veloso, O Quereres de Caetano, Melim, Velha Infância e a primeira com os Paralamas do Sucesso, de Herbert Viana, Aonde Quer Que Eu Vá. Faltando 11 para 5, intervalo, voltamos daqui a pouco.
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Muito mais emoção, música boa, todo momento pela nossa 100,9, faltando 9 minutos para 5 horas. Este é o nosso Almanac. Eu trago para você a música Sonho Real. É o 5º álbum de estúdio do cantor e compositor mineiro Lô Borges, lançado em 1984, e também o nome da faixa título composta em parceria com Ronaldo Bastos. Vamos ouvir.

Você conferiu Vanderly, iluminado de Vanderly, Lô Borges, de Ronaldo Bastos e Lô, Sonho Real. Faltando 2 para as 5, intervalo. Voltamos daqui a pouco.

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1: Na região metropolitana, o trânsito foi liberado na BR-040, sentido BH, na altura do quilômetro 501, região de Melo Viana, em Esmeraldas. Mais cedo, havia obra bloqueando parcialmente a pista. Saída para Sete Lagoas com boas condições agora para quem passa pela BR-040. 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Emerson Rodrigues para a Rádio Inconfidência.
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8: Que bom ter e ser a sua companhia nesta tarde gostosa de segunda-feira. Começamos muito bem a nossa semana. São 5:02, eu sou o Cristiano Batista, este é o nosso almanaque e eu trago para você a música Brincar de Viver. Ela foi composta por Guilherme Arantes e John Lucien em 1983 e consagrada na voz de Maria Bethânia durante o especial infantil Plunti Plati Zoom da Rede Globo. Vamos ouvir.

0: Você conferiu Beto Guedes, Flor da Razão de Berto, Márcio Borges e Ronaldo Bastos. Léo Jaime, Mensagem de Amor de Herbert Viana. Maria Bethânia de Guilherme Arantes e John Marcos Lucian. Brincar de Viver. Agora são 5h14, intervalo, voltamos daqui a pouco.
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3: Agora são 5h16, boa tarde para você que nos acompanha, boa segunda, ótimo início de semana. Eu trago para você a música Retratos e Canções. Quem canta? Sandra de Sá.

0: Cláudio Zoli, não foi em vão, com versão de Cláudio Rabelo. Tim Maia, Reconfesso de Tim Maia. Ana Carolina, Combustível de Ana. E Eduardo Lira, Sandra de Sá, de Maicon Sullivan e Paulo Massadas. Retratos e canções. 5:30, intervalo, voltamos já já.
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2: Excesso de veículos gera lentidão no anel rodoviário, sentido Vitória, a partir do Trevo do Betânia, passando pelo Madre Gertrudes e mais à frente nas proximidades do Trevo do Califórnia. Quem quiser desviar pode sair pela Avenida Tereza Cristina. No sentido Rio de Janeiro, maior movimentação agora nos pontos de estreitamento, viaduto São Francisco e Praça São Vicente. Motorista, especialmente nesse segundo trecho, onde o congestionamento começa na altura do Engenho Nogueira, se você quiser, pode acessar a pista marginal. 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Emerson Rodrigues para a Rádio Inconfidência.
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10: Minuto El Niño.
11: Nos últimos meses, enfrentamos vários dias de temperaturas muito altas. Mas você sabia que o calor intenso não é sentido da mesma forma por todo mundo? Enquanto algumas pessoas sentem apenas um desconforto, outras podem ter problemas sérios de saúde. Crianças e idosos estão entre os grupos que precisam de mais atenção. Eles podem ter mais dificuldades para perceber a sede e para regular a temperatura do corpo. Gestantes também precisam de cuidados redobrados, assim como pessoas com doenças crônicas, principalmente aquelas que afetam o coração, os pulmões ou os rins. Nesses períodos, a hidratação é fundamental. Beber água ao longo do dia, evitar exposição direta ao sol nos horários mais quentes e dar preferência para ambientes frescos são as coisas que podem ajudar o organismo a lidar melhor com as altas temperaturas. Vale sempre lembrar que tontura, fraqueza, dor de cabeça, náusea, confusão ou desmaio são sinais que não devem ser ignorados. Estamos vivendo em um período de mudanças climáticas intensas, então toda atenção à saúde é necessária. Para a Rádio Inconfidência, repórter Daniela Nunes.
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0: Sempre com você pela nossa 100,9, são 5:34. Boa tarde, que bom ter e ser a sua companhia. Eu trago para você a música Quem Me Olha Só. Era do Barão Vermelho, lançada em 1987, com composição de Frejá e Arnaldo Antunes. Vamos ouvir.
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Você conferiu o Biquíni de Álvaro Bruno, Coelho, Miguel, Sheik e Patrícia Carvalho. Você existe, eu sei. Ângela Rorô, Amor, Meu Grande Amor, de Ângela. E a primeira com Barão Vermelho, de Frejá e Arnaldo Antunes. Quem me olha só. Faltando 14 para 6. Intervalo. Voltamos já.

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6: Se você gosta de jogos leves e divertidos para passar o tempo, a dica de aplicativo de hoje é o Farm Hero Saga. Gratuito e muito popular, o jogo desafia você a combinar frutas, legumes e outros itens da fazenda em fases cheias de cores e desafios. A cada nível, surgem novos objetivos, obstáculos e missões que exigem atenção e estratégia. O Farm Hero Saga é ideal para todas as idades, com partidas rápidas e uma trilha sonora animada, perfeita para relaxar nos intervalos do dia. Além disso, é possível jogar sozinho ou conectar-se com amigos para comparar resultados e avançar juntos. O Farm Hero Saga é gratuito e está disponível para Android e iOS. Essa foi mais uma edição do App do Bom. Produção e apresentação, Pedro Henrique Vieira. Trabalhos técnicos, Celso Júnior.
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8: Sempre com você pela nossa 100,9. Que bom ter e ser a sua companhia. Vamos juntos até às 6h30 com o nosso Almanac. Eu trago agora a música Menino Bonito. A versão de Fernanda Takai para esta música foi lançada em 2011 e gravada especialmente para a trilha sonora da novela Amor e Revolução, exibida pelo SBT. A composição original é de Rita Lee, em parceria com Tutti Frutti, e foi lançada em 1974 no álbum Atrás do Porto Tem Uma Cidade. Vamos ouvir.

0: 100,9 Rádio Inconfidência. Jorge Vercillo, Mona Lisa, de Jorge Cazuza. Solidão Que Nada, de Jorge Israel Cazuza e Nilo Romero. Fernanda Takai e Menino Bonito, de Rita Lee. São 6 horas. Intervalo. Daqui a pouquinho voltamos.
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2: Na Avenida Cristiano Machado, a ponto de retenção, pouco depois do elevado sobre a Rua Jacuí, afetando motoristas no túnel da Lagoinha e também no Viaduto Oeste. Para você que deixa o centro evitar essa lentidão, uma alternativa é passar por vias internas do bairro Floresta, também mais à frente passar por vias internas do bairro Sagrada Família. Já no caminho para o centro, fluxo normal para quem passa agora pela Avenida Cristiano Machado. 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Emerson Rodrigues para a Rádio Inconfidência.
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4: 6:01. 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
0: O melhor da música popular brasileira, você confere aqui na nossa programação, como sempre, preparada com muito carinho, pensando em você, é claro. São 6:02, eu sou Cristiano Batista, daqui a pouquinho tem o Jornal da Inconfidência, segunda edição. Eu trago a música Sopro de Amor, é uma canção gravada pela cantora Zizi Posse, lançada em maio de 1982, no aclamado álbum de estúdio Asa Morena, pela gravadora Philips Record. A música foi escrita pelo compositor pernambucano Lula Queiroga. Vamos ouvir.

0: A cor do som, beleza pura, de Caetano Veloso, Fábio Júnior, Só Você, de Vinícius Cantuária, Zizi Posse, de Lula Queiroga, Sopro de Amor. São 6h14, intervalo, voltamos já já.
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2: Olá, amigas e amigos da Rádio Confidência, tudo bem? Um prazer falar novamente com vocês nessa potência do rádio mineiro e brasileiro. Hoje eu vou fazer uma grande informação na nossa coluna. É Canelones, uma cidade e também um dos 19 departamentos. Estados, como é chamado no Uruguai, localizado na região sul do país, colado à capital Montevideo, a 50 quilômetros de Montevideo está a cidade de Canelones, que possui 19.865 mil habitantes, enquanto o departamento, ou seja, o estado, tem cerca de 530 mil moradores. Canelones é o segundo departamento mais populoso do Uruguai, uma região crucial para a economia do país. É a principal zona agrícola e hortifruti granjeira que abastece Montevideo, além da cidade de Santa Luzia, que abastece 70% do Uruguai com a água de Santa Luzia. A região é famosa como a Costa de Ouro, uma sequência de mais de 70 quilômetros de praias e balneários à margem do Rio da Prata, incluindo locais populares como Atlântida, que é sensacional. Atlântida tem várias opções para os turistas, com as belezas naturais, as praias, vinhos, queijos, churrascos e a simpatia dos moradores da região. Pesquise Canelones, Uruguai é sensacional. É nossa dica para a sua boa viagem. Organize com a sua família e amigos e visite a região de Canelones, no Uruguai. Um abraço!
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15: Sempre qualidade, música boa, todo momento. São 6h20, é o nosso almanac. Vamos juntos até as 6h30. Eu trago agora a música Menina. Esta música foi gravada e interpretada por Martinália e é uma composição de Paulinho Nogueira. A canção é uma reflexão poética e nostálgica sobre o tempo passando. O narrador fala sobre uma garota que conheceu ainda criança, que brincava dizendo que se casaria com ele quando crescesse. Vamos ouvir.

0: Na 100,9, você conferiu Martinália, Menina, de Paulinho Nogueira, final do nosso almanaque desta segunda, que teve a seleção musical de Júnior de Castro, na apresentação de Cristiano Batista, com trabalhos técnicos de Zé Lu e Homero Ribeiro. Daqui a pouco, o Jornal da Inconfidência, segunda edição. Logo após, tem Júnior de Castro no comando do programa Radar. Amanhã, nós temos o encontro marcado às 4 horas com o nosso almanaque. Até lá, se Deus quiser. Tchau, tchau.
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3: Alerta para bloqueio parcial do trânsito na Avenida Raja Gabalha, sentido centro, perto do encontro com a Rua Professor Baroni, região do bairro Luxemburgo. Há lentidão desde o Conjunto Santa Maria. Motorista, você ganha tempo acessando a Rua Gentios e mais à frente a Avenida Prudente de Moraes. Na Raja Gabalha, sentido Belvedere, movimentação maior agora neste horário de pico na região do Estoril até o encontro com a Avenida Barão Homem de Melo. Não há ocorrências. 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Emerson Rodrigues para a Rádio Inconfidência.
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noite. Metrô de Belo Horizonte. Começaram hoje as novas obras de ampliação das linhas. Avenida Cristiano Machado. Passarela vai ser retirada de faixa e trânsito será ampliado. Criança de 4 anos fica ferida depois de ser atingida por uma navalha dentro de uma escola em Sete Lagoas. Você vai ver também vagas de emprego. O Cine BH tem mais de 2 mil oportunidades de trabalho. Eu te conto agora, ao vivo, no JM2.

0: Mais uma vez, boa noite para você, muito obrigado pela sua companhia. Uma menina de 4 anos ficou ferida após ser atingida por uma navalha levada por outro aluno da mesma idade para uma escola em Sete Lagoas, na região central aqui de Minas Gerais. O caso foi na última quinta-feira, mas só foi divulgado hoje. Segundo a mãe da menina, exames realizados após a ocorrência apresentaram resultados negativos para HIV, sífilis, hepatites B e C. A criança vai iniciar um tratamento preventivo por risco de contaminação biológica e será acompanhada por um infectologista. A Polícia Civil informou que apura o caso. Você confere agora outros destaques dessa segunda-feira com Pedro Galvão.
1: O homem morreu após bater contra uma betoneira na MG-238 em Funilândia, na região central do estado. O motorista do caminhão afirmou ao Corpo de Bombeiros que o carro teria invadido a contramão, o que provocou a batida de frente entre os veículos. O condutor do carro morreu no local do acidente. Até o início da tarde, o trânsito operava no sistema pare e siga. Equipes estiveram trabalhando no local para fazer o transbordo do concreto que era levado no caminhão envolvido no acidente. O ônibus que transportava 48 romeiros caiu de uma ribanceira e deixou 6 mortos em Cruzeiro, no interior de São Paulo. O veículo saiu de Lavras, no sul de Minas, e seguia para a cidade de Aparecida, quando caiu de uma ribanceira de aproximadamente 15 metros de altura na rodovia Doutor Avelino Júnior. O motorista foi resgatado e levado ao pronto-socorro de Lorena. Os feridos, em estado mais grave, foram encaminhados para a Santa Casa de Cruzeiro. Outro ônibus que transportava 51 pessoas tombou na LMG-799 em Uberaba, no Triângulo Mineiro. O motorista perdeu o controle da direção após fazer uma curva acentuada, saiu da pista e tombou em uma região de desnível ao lado da rodovia. O ônibus saiu de Uberaba e seguia para um clube em Olímpia, no estado de São Paulo. 7 passageiros tiveram ferimentos leves e outras 3 vítimas foram encaminhadas para hospitais da região. Também em Uberaba, os bombeiros encontraram o corpo de um dos 2 pescadores que desapareceram após sair para pescar no Rio Grande. A dupla, de 65 e 76 anos, era procurada desde a noite de sábado. A Polícia Civil ficou responsável por fazer o reconhecimento da identidade da vítima. Enquanto isso, as buscas pelo segundo pescador devem continuar. Um novo vazamento de água em uma tubulação da Copasa foi registrado hoje no aglomerado da Serra, na região centro-sul de BH. As imagens mostram parte da rua tomada pela água. O novo episódio ocorre cerca de 2 semanas depois de uma sequência de rompimentos em tubulações que afetou Belo Horizonte e cidades da região metropolitana. E a Polícia Rodoviária Federal apreendeu hoje de manhã 36 quilos de uma substância análoga à maconha. O caso foi na BR-262, em Betim. Junto da droga, um homem de 27 anos foi preso em flagrante e levado para a Polícia Civil. O material estava escondido dentro do carro que ele dirigia e foi localizado com a ajuda do Grupo de Operações com Cães da PRF.
0: Obrigado, Pedro, pelas suas informações. Agora uma boa notícia. A Safira Gomes, de 13 anos, teve alta hoje depois de ser atacada na semana passada por um enxame de abelhas em Ibirité, na região metropolitana. A gente falou desse caso aqui no JM2. Ela levou mais de 100 picadas e foi socorrida por um homem que passava de moto e funcionárias de um projeto social que usaram água ali para poder afastar os insetos. O ataque aconteceu quando a menina levava a irmã mais nova para a escola. Segundo testemunhas, uma colmeia caiu de uma árvore e as abelhas avançaram sobre a adolescente. O Vinícius, que era um homem que passava de moto, parou ao ver a menina cercada pelo enxame. Ele também foi picado por cerca de 40 vezes. A adolescente foi atendida inicialmente em uma unidade de saúde e depois transferida para o Hospital Municipal de Contagem. Hoje, então, teve a alta. Começaram hoje as obras de 3 novas estações da linha 2 do metrô aqui em Belo Horizonte. Nova Gameleira, Nova Sintra e Vista Alegre. A expectativa é de que a linha 2, que liga a região do Nova Suíça ao Barreiro, seja concluída até o ano que vem, 2028. A repórter Carolina Lamonier tem as informações. E ano 2027, né?
2: estou aqui onde acontecem as obras da futura estação Nova Sintra. Eu vou conversar com o Júlio Freitas, que é presidente do Metrô BH, que vai dar aí uma noção para a gente de como está o andamento dessas obras, o prazo de entrega, a importância dessas novas estações para toda a população aqui de Belo Horizonte do entorno. Seja bem-vindo ao Jornal Minas, Júlio. Conta para a gente. Hoje começam novas obras aqui na linha 1, né? O que que vai ser feito?
3: Exatamente. Nós começamos no início de setembro já a mobilização desse trecho. É o trecho que vai de Amazonas até Ferrugem. A gente inaugurou o primeiro trecho em julho, né, em operação assistida de Nova Suíça a Amazonas. Agora, no primeiro de outubro, a gente expande essa operação durante a semana, de segunda a sexta, de 5 às 11. E, primeiro de novembro, a gente começa a operar comercialmente esse trecho Nova Suíça a Amazonas, de segunda a domingo, de 5 às 11 da noite. E agora a gente recebeu as licenças e as autorizações para fazer esse trecho inteiro, que são 5 quilômetros de via adicionais, né? Serão 3 estações, né? Nova Gamileira, Nova Sintra, onde nós estamos, e Vista Alegre. E é uma área que nós vamos servir cerca de 70 mil pessoas, né? 70 mil habitantes. São mais de 20 bairros no entorno. Vai ser realmente um incremento muito bom de mobilidade para essa área. Além disso, a gente está fazendo uma série de intervenções que vão melhorar muitas condições. Então, você está vendo aqui atrás, tem uma passagem em nível. Ela vai ser substituída por uma passagem, né? Uma passagem subterrânea, ou seja, vai dar mais segurança para as pessoas. Então, o metrô ele está avançando também, requalificando a área por onde passa. E a expectativa é que realmente em 28 a gente esteja com a linha 2 toda operando até o Barreiro para atender esse sonho tão de tanto tempo, né? Do metrô chegar ao Barreiro, 28 nós estaremos lá operando.
2: Mais informações no site do metrô. Lembrando também que o Metrô BH aí tem vários projetos de gratuidade e acessibilidade para toda a população. Para conhecer mais sobre os projetos, horários aí, né? E toda a situação da obra, é só você ir até o site do metrô. Eu fico por aqui. Volto com vocês.
0: Obrigado, Caroline, pelas suas informações. A CEMIG e a Prefeitura de Belo Horizonte realizaram hoje 3 ações conjuntas para regularizar a fiação dos postes da capital. O trabalho envolve identificar fios irregulares e notificar as empresas responsáveis para que elas possam retirar os cabos e equipamentos em utilização. O mutirão iniciou nos bairros São Bento, Lagoinha e Mangabeiras e deve terminar nesta quarta-feira. Entre janeiro e agosto deste ano, foram encaminhadas mais de 4 mil notificações às empresas que compartilham os postes em Belo Horizonte e já foram retiradas mais de 6 toneladas de sucatas de cabos aqui na capital. O gerente de receitas acessórias da CEMIG, o Thiago Batista, explica quais serão os próximos passos da ação.
4: A gente prevê também a expansão dessa ação em outros municípios, tanto da região metropolitana e também do resto do estado. E a gente vai, a partir de agora, estruturar uma intensificação das ações de fiscalização e responsabilização das empresas, né? De tal sorte que as empresas de telecom regulares, né, comprometidas com a ocupação regular também segura da infraestrutura, nos ajude a combater as empresas clandestinas e que fazem também essa ocupação de forma irregular, trazendo insegurança para todos que trabalham com compartilhamento de infraestrutura.
0: O contato para denúncia de fios soltos, baixos ou sem uso é direto com a Prefeitura de BH, no número 156. Em caso de risco elétrico ou fio caído com energia, o contato é direto com a CEMIG, no 116. A Universidade Federal de Minas Gerais se prepara para completar 100 anos de história e uma nova exposição reúne trajetórias que ajudaram a construir a universidade. A mostra está no prédio da reitoria e reúne 100 nomes.
5: 100 histórias se misturam à história da UFMG. Entre os homenageados, ex-presidentes da República, como Juscelino Kubitschek, Tancredo Neves e Dilma Rousseff. Além de professores, pesquisadores, escritores e ex-alunos, a exposição UFMG Centenária, Um Século de Pessoas, está montada no saguão da reitoria e dá continuidade à mostra inaugurada no ano passado.
6: Essa é uma exposição que a gente quer marcar a presença de todas aquelas pessoas que passaram por aqui. É uma exposição bem diversa, então você tem aqui pesquisadores, você tem pessoas que atuam na magistratura, alunos que, né, se graduaram aqui na instituição e que tem uma relevância. E é uma exposição que a gente pretende que ela vá se renovando, né? Porque, afinal de contas, quantas pessoas já passaram por essa instituição e deixaram a sua marca e ainda deixam a sua marca, né, na nossa cidade, no estado, no país.
5: A UFMG foi criada em 1927 e chega aos 99 anos com um olhar voltado para o centenário. Preservar a história também significa reafirmar o papel da universidade pública na produção de conhecimento e na transformação da sociedade.
6: Essa é uma universidade que tem uma articulação importantíssima com a sociedade mineira, belo-horizontina, sociedade brasileira. É uma universidade que serve à sociedade. Essa é a marca que a gente quer deixar.
0: E depois do intervalo, a gente fala sobre as obras da Avenida Cristiano Machado. Tem mudanças para quem passa na região. Agora, 6 horas e 41 minutos.
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0: Estamos de volta ao vivo, agora 6 horas e 43 minutos. A gente fala agora sobre as obras da Cristiano Machado. Pedestres e motoristas que passam ali pela região devem ficar atentos a essas novidades. Uma das mudanças é que aquela passarela que fica em frente a um shopping ali em Venda Nova vai ser removida. E a outra novidade é uma mudança de faixa no sentido trânsito, para quem vai no sentido bairro. A gente vai entender melhor essas novidades agora com o Carlos Augusto, que ele está ao vivo lá nesse ponto da Cristiano Machado, dessas obras, e fala pra gente então, né, Carlos, sobre essas novidades, essas mudanças por aí. Uma boa noite pra você.
11: Boa noite, Rafael. Eu estou aqui bem próximo ao Shopping Estação. A previsão é que a estrutura da passarela ela seja retirada até a primeira quinzena, né? A primeira quinzena aí do mês que vem, outubro, né? Ah, olha, vamos ter uma série de intervenções aqui. Só que antes disso, uma passarela provisória vai ser instalada nas proximidades para a travessia aí dos pedestres. Vai haver uma substituição, assim, da passarela. Por que isso? De acordo com a Prefeitura de Belo Horizonte, a retirada da atual estrutura da passarela é necessária para a execução das paredes aí da trincheira que serão colocadas no local. Outra novidade é uma faixa de trânsito ampliada no sentido bairro, no trecho entre o pontilhão do metrô, próximo à estação 1º de Maio, e a Avenida Valdomiro Lobo, no bairro Guarani, aqui na zona norte da capital. A intervenção contempla cerca de 1 quilômetro da via, que passará a contar com 3 faixas de circulação. Essas intervenções fazem parte das obras da nova trincheira da Avenida Cristiano Machado, entre a Avenida Vilarinho e a MG10. Uma pista de aceleração na interseção com a Avenida Vilarinho, o alargamento do viaduto existente sobre a linha do metrô e melhorias na drenagem, pavimentação, iluminação e paisagismos também estão previstos aqui no retorno. As obras começaram em setembro deste ano e vão ser concluídas até o segundo semestre do ano que vem. Segundo semestre aí de 2028, tá bom? Do ano que vem não, 2028. O investimento aí é de cerca de 160 milhões de reais. É o que a gente tem aí das informações. É com você, Rafael Nassa.
0: Ô Carlos, muito obrigado para você. Hoje também fiz essa confusão aqui, falei que ano que vem era 2028, na verdade 2027, né? A gente hoje trocou, mas deu para o pessoal entender. Muito obrigado pelas suas informações, um bom retorno para você. E hoje à tarde, professores da Rede Particular de Ensino Básico e Superior participaram de uma audiência de mediação no Tribunal Regional do Trabalho, aqui em Belo Horizonte. A categoria fez uma manifestação em defesa da manutenção de uma convenção coletiva unificada. Segundo o Sindicato dos Professores de Minas Gerais, a categoria começou as negociações pedindo reajuste de 10,76%. Já a representação patronal sinalizou uma proposta de 3,76%. Amanhã, os professores decidem se a greve que começou na quarta-feira da semana passada vai continuar ou não. Quem está procurando por trabalho pode começar a semana de olho nas vagas de emprego do CineBH. São mais de 2.000 oportunidades, inclusive para quem ainda não tem experiência.
12: O CineBH está oferecendo um total de 2.060 oportunidades de trabalho em Belo Horizonte, na região metropolitana. Ao todo, são 440 vagas para candidatos com experiência profissional. E entre as oportunidades está de soldador, em Nova Lima. O salário é de R$ 4.050 mais benefícios. O Cine também oferece vagas para auxiliar de cozinha, ajudante de embalador, auxiliar de limpeza, balconista, borracheiro e várias outras. Para concorrer, é preciso ter experiência de 6 meses em ensino médio incompleto. E para quem está procurando pelo primeiro emprego, também pode ficar animado. O Cine está com 1.620 vagas abertas para várias profissões, como carpinteiro de obras, conferente de mercadoria e ajudante de açougueiro. Já para as pessoas com deficiência, são 28 oportunidades para servente de obras, operador eletromecânico e operador de sistema de refrigeração. As vagas podem ser consultadas pela internet, pelo aplicativo Cinefácil e pela carteira de trabalho digital.
0: E quem preferir o atendimento presencial precisa fazer agendamento para consultar as oportunidades. O posto do CineBH Resolve fica na Avenida Santos Dumont, número 363, no centro, e funciona das 8 da manhã às 5 da tarde. Tem também a unidade no Barreiro, na Rua Barão de Coromandel, número 982. 6 horas e 49 minutos. Hoje, em Belo Horizonte, o Tribunal Regional Eleitoral de Minas começou a preparar as urnas eletrônicas para o primeiro turno das eleições. Os equipamentos recebem os dados da votação e passam por testes de segurança e funcionamento. As urnas também recebem os dados dos candidatos e dos eleitores de cada sessão. Depois dos testes, os equipamentos são lacrados para poder garantir a segurança até o dia da votação. Hoje, 831 urnas foram preparadas para a capital, aqui na capital, perdão. Os equipamentos atendem eleitores do Barreiro, Venda Nova e da região Oeste. No Brasil, mais de 45 milhões de pessoas têm algum tipo de deficiência ou grande limitação funcional e precisa das tecnologias assistivas que facilitem o acesso à informação, à comunicação e à mobilidade de pessoas com deficiência. Hoje, o Tribunal de Justiça de Minas Gerais deu início à mostra de tecnologias assistivas e soluções de acessibilidade para apresentar ao público equipamentos que permitem ampliar textos, utilizar leitores de tela, produzir e ler em em braille, além de outras soluções.
13: Por causa de um erro médico, o Arthur perdeu a visão há 15 anos, mas não deixou que a nova situação de vida o abatesse. A partir do momento da perda da visão, ele começou a empreender para colocar no mercado tecnologias assistivas que pudessem ajudar quem não enxerga a aprender de forma atualizada o ensino da linguagem Braille.
14: Em 2001, 2002, mais ou menos, eu comecei a perder minha visão, uma cirurgia mal sucedida, e daí eu tive que conhecer e buscar tecnologias. Eu trabalhava numa empresa, usava computador normalmente, e eu não conhecia nenhum desse tipo de equipamento. Para mim era tudo novidade na época. Então eu acabei conhecendo o que era uma linha Braille, o que era o Braille, o que era uma lupa eletrônica, e eu vi que tinha falta desses materiais aqui no Brasil. E foi aí que em 2010 eu criei a Tecnovisão e comecei a trazer esses equipamentos.
13: As tecnologias assistivas são produtos, equipamentos, serviços e estratégias criados para garantir autonomia, independência e inclusão social a pessoas com deficiência ou mobilidade reduzida. Os recursos mais comuns são os leitores de tela, próteses com impressão 3D, adaptações veiculares, audiodescrição e softwares de comunicação alternativa. Gabriel Aquino, que também é deficiente visual e ajuda a desenvolver projetos de audiodescrição, revela que o recurso não está apenas nas telas de um filme, por exemplo, mas em várias áreas comuns da sociedade.
15: Isso, a audiodescrição é um recurso de tradução das imagens em palavras, né? Importantíssimo para quem tem alguma deficiência visual poder compreender, seja no cinema, na TV aberta, no teatro, exposições, em todos os lugares onde a gente tem algum objeto imagético, algum objeto cultural, a gente tem a possibilidade da audiodescrição.
13: Essas e outras soluções foram expostas na mostra de tecnologias assistidas que começou hoje no Tribunal de Justiça de Minas Gerais e vai até o dia 25 de setembro. Para Alex Aguiar, coordenador do Núcleo da Pessoa com Deficiência do Tribunal, os recursos têm como objetivo trazer uma vida mais plena para quem precisa dessas facilidades trazidas pelas tecnologias.
16: Bom, a gente está montando aqui essa mostra com o stand do tribunal, onde a gente vai mostrar as tecnologias assistivas que o tribunal já disponibiliza para as pessoas com deficiência que laboram na casa e também alguns recursos que a gente encontra no mercado. Dentre eles, recursos que estão sendo desenvolvidos ainda na academia, nas universidades. E para isso a gente tem stand aqui de duas das principais universidades do país, que é a Universidade Federal de Minas Gerais, mais a Universidade Federal de Uberlândia. E quem vier visitar a mostra vai ter a oportunidade de, inclusive, dialogar com os próprios cientistas que estão desenvolvendo essas tecnologias.
13: E lembra do Arthur, lá do início da reportagem? Para ele, é uma realização pessoal saber que os aparelhos que ele desenvolve ajudam muitas pessoas que ainda não têm condições de aprender, seja por uma condição financeira mais difícil ou por um motivo que os impeça de exercer principalmente a sua cidadania, ajudando a criar uma sociedade mais inclusiva.
14: Quando a família consegue adquirir, quando uma escola consegue colocar numa sala de aula, eles sabem da diferença que faz. E daí o retorno que eu recebo deles é muito emocionante, muito me deixa muito feliz por estar trabalhando com esse tipo de tecnologia.
0: A gente volta a se encontrar amanhã. Obrigado pela companhia. Uma boa noite para você.
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20: Caminho do centro de BH nesta volta para casa com trânsito lento na Avenida Antônio Carlos, principalmente na região dos bairros Liberdade e São Luís, por excesso de veículos. Quem segue pela Avenida Carlos Luz encontra o fluxo mais intenso entre o viaduto do Anel Rodoviário e a portaria da UFMG e na Avenida Pedro II, trânsito bem carregado na região do bairro Jardim Montanhês, antes do acesso à Avenida Tancredo Neves, sem ocorrências. No sentido centro, mais cedo tinha carro com defeito na Avenida Pedro I, na altura do bairro Santa Branca, perto do viaduto Montese, mas nesse trecho, fluxo normalizado. 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Emerson Rodrigues para a Rádio Inconfidência.
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34: Faltando 3 minutos para 7 da noite, excelente segunda-feira, um ótimo início de semana para você ligado, sintonizado aqui na Rádio Inconfidência FM, a nossa brasileiríssima. Seja muito mais que bem-vindo, muito mais que bem-vinda. Eu sou Júnior de Castro e agora você segue comigo com o melhor da música brasileira, com grandes intérpretes e com aquela seleção musical feita especialmente para você. Tudo isso até as 9 horas da noite aqui. Você também participa, manda sua mensagem, responde a nossa enquete, que hoje, dia 21 de

0: hoje. E também tinha uma outra que chamava Educador FM, mas lá do sul de Minas, porque existem várias educadoras. Então eu ouvia muito essas. E eu tenho lembrança muito forte de ouvir muito Cidade Negra, porque foi bem na época que Cidade Negra explodiu, tocava toda hora na rádio Cidade Negra. Depois disso, eu ouvia muito Band Coruja de madrugada, que é com até antes do Diguinho, que hoje participa lá do programa do Danilo Gentili. E aqui na Rádio Inconfidência, de ouvir a Regina Fala, muito, ouvi muito Regina Fala na Rádio Inconfidência.
1: Eu, então, na minha casa, eu acho que eu já falei isso aqui, mas só toca a Rádio Inconfidência. Então, eu tenho muitas memórias, assim, especificamente no domingo, porque minha mãe adora, enfim, cozinhar, fazer aquele almoço de domingo ouvindo a Rádio Inconfidência, e minha mãe adora cantar. Então, aí, meu filho, vira um show dentro de casa, e até hoje é assim. Então, é uma memória afetiva, assim, que eu tenho com rádio.
0: Com o Samba Bate Outra Vez?
1: Sim, ela adora, é o programa preferido dela.
0: É Everton Contígio. É. Esse programa tem desde o final dos anos 80, eu
1: pois
0: acho.
1: É, ela aqui adora, gente.
0: É o segundo programa mais antigo, na verdade, o terceiro mais antigo da rádio, porque a Hora do Fazendeiro é o primeiro, né? 90
1: Sim,
0: anos da AM.
1: É.
0: Depois o Tutti Maravilha com Bazar, que tem 39. E, se não me engano, o Samba Bate Outra Vez é de 89, então tá aí com quase quantos anos? 89, 99, 2009, 19, quase 40 anos também diz o Samba Bate Outra Vez.
1: Pois é, minha mãe sabe quase todas de cor, assim, canta tudo. Mas para participar, então, a gente quer saber do nosso ouvinte, mande a sua resposta junto com o nome completo para o WhatsApp 319-8299-1282 e concorra aos ingressos.
0: Isso aí, estamos aguardando a sua mensagem, 7 horas em ponto, abrindo o programa de hoje, tem dobradinha Gal Costa e Caetano Veloso, canção do Ronaldo Bastos, eu tô falando de Sorte.

0: Você participa comigo hoje, me respondendo. 21 de setembro, dia do radialista. Eu quero saber a sua memória mais antiga do rádio. Você ouvindo pela primeira vez ou pelas primeiras vezes. Conta pra mim pelo WhatsApp 319-8299-1282. Manda nome completo junto pra você concorrer a um par de ingressos pra Orquestra SESI Minas com a grande Selmar. Pois é, nesta quinta-feira, dia 24 de setembro. 8:30 da noite lá no Teatro do SESI Minas. Participa aqui comigo. Já tem gente aqui, olha só. A Silmara tá participando aqui. Silmara Lúcia Neves Gonçalves Soares tá dando os parabéns aqui pra gente. Obrigado, Silmara. E disse que ela lembra quando ela era criança, a mãe ouvindo as novelas com aquela emoção. Ficava ao lado da mãe dela admirando. Adriana Queiroga Reis também tá participando. Mensagem de áudio, bora ouvir a Adriana que tá ligadíssima aqui.
1: Radialista da Inconfidências, meus parabéns.
0: Obrigado.
1: Pelo dia de vocês, com essas vozes maravilhosas que trazem tanta alegria pra gente.
0: Ah.
1: Então, a minha experiência, a memória afetiva mesmo de infância foi a Rádio Cultura AM. Eu tinha uns 8 anos de idade, Kid Abelha tava estourando. Então, só dava fixação e eu, frenética, com 8 anos de idade. Um beijo grande. As vozes de vocês acalmam, acalentam e alegram muito meu coração. Um beijo.
0: Beijo enorme pra você também, Adriana. Obrigado demais pelo carinho de sempre. Agora, 7 horas, 10 minutos na Inconfidência.

Dias Melhores, a banda Jota Quest. Antes, Jorge Benjor, País Tropical. Abrindo o programa de hoje, Gal Costa e Caetano Veloso, a música Sorte é uma composição do Ronaldo Bastos. Agora, 7 horas 15 minutos, tem aquela propaganda eleitoral bem curtinha. Eu volto já.

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3: Na Inconfidência, 7h17. Excelente segunda-feira para você, Brian Baer. A vida é boa com você.

É isso aí, você tem que participar aqui comigo, mandar sua mensagem e responder a enquete do dia, que é a seguinte: 21 de setembro, dia do radialista. Eu quero saber de você, sua lembrança com rádio, uma lembrança bacana que você tem, de repente aquela mais antiga. Participando aqui comigo, o Wagner Ribeiro. Olha só que bacana, Cristiano Batista sempre foi a minha referência de radialista. Olha que legal, Cristiano tá com moral. Grande Cristiano, um dos melhores colegas aqui da Rádio Inconfidência. A Carla Ramalho Alves também tá participando aqui comigo. Parabéns para vocês, todos os radialistas de BH. Obrigado, Carla. Lembro de quando criança, uns 9 anos, eu ficava tentando gravar na fita cassete, esperando tocar na rádio as minhas músicas preferidas. Eram as músicas das novelas antes do CD chegar. Eu fazia isso também, Carla, mas eu ligava na rádio, pedia minha música e daí ficava esperando tocar a que eu pedia. Aqui o Ângelo de Pinho Barroso, memória mais antiga que tenho, bem criança, escutando o programa do Hamilton de Castro no sábado à noite pelas ondas da AM. Brasileiríssima, 7 horas 25 minutos.

0: Tá aí Tim Maia, o descobridor dos sete mares, do Gilson e do Michel. Antes, Lulu Santos, Toda Forma de Amor. Abrindo a sequência, Brian Baer, A Vida é Boa com Você. Agora são 7:29, tem intervalo rápido. Fica aí que eu volto já já. 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
0: 7:31, vamos de clássico. Loborges, Clube da Esquina 2.

21 de setembro, dia do radialista, e eu quero saber uma memória bacana que você tem, de repente a sua memória mais antiga com o rádio. Participa comigo me respondendo pelo WhatsApp 319-8299-1282, manda nome completo. Junto, o Paulo de Tarso de Ipatinga está participando. Ele disse o seguinte: minha memória do rádio herdei do meu pai, Rádio Globo, e depois minha mãe que ouvia Rádio Relógio. Então, da Rádio Relógio para você sabia que a mosca é um dos insetos mais ligeiros e que, se pudesse voar em linha reta, levaria 28 dias para atravessar o mundo todo? Você sabia disso, hein, Paulo? Ele completa aqui e também se lembra da Rádio Mundial do Rio de Janeiro. Rádio Cultura AM é a lembrança do Jorge Márcio e do Geraldão. Na verdade, eram os apresentadores do programa Cultura Ritmos da Noite. Quem está participando é o Geraldo Assunção do Carmo. E aqui também, direto de Caruaru, em Pernambuco, Fábio Nascimento também está participando. Obrigado pelos parabéns, Fábio. A memória mais antiga que ele tem é da Rádio Cultura do Nordeste, lá de Caruaru, 1130 kHz, no meio da faixa do seu rádio, com muito mais amor. Esse era o lema da rádio. Eu amava ouvir o programa Cafezinho de Bandeja, com o saudoso Maxwell Holanda. Saudade dos bons tempos. Rádio Inconfidência, 20 minutos agora para as 8 da noite.

0: A grande Amelinha, Frevo Mulher, canção do Zé Ramalho, Ellen Oléria, Taj Mahal, essa música do Jorge Benjor. Ouvimos também Lô Borges, Clube da Esquina 2, do Milton, do Lô e do Márcio Borges. Agora faltando 16 minutos para as 8 horas da noite, tem aquela propaganda eleitoral curta, eu volto já.
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0: Faltando agora 15 minutos para as 8 da noite, Marina Lima canta Grávida.

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Para poder concorrer aos ingressos, você responde a pergunta desta noite, que é a seguinte. 21 de setembro, dia do radialista, eu quero saber a sua lembrança mais gostosa, mais antiga com o rádio. Conta para mim pelo WhatsApp 319-8299-1282. Não esqueça nunca, jamais, de enviar nome completo para concorrer. Agora faltando 7 para as 8.

0: volta já. 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
0: 8h02, começando o segundo tempo do Radar em Confidência. Eu sou Júnior de Castro. Se você está chegando agora, seja muito mais que bem-vindo, muito mais que bem-vinda. Seguimos com o melhor da música brasileira até as 9 horas da noite. E quem chega por aqui é Flávio Venturini, Bessame. Música.

0: grande Jane do Bock de corpo inteiro, canção do Aécio Flávio e do Luiz Fernando. Ouvimos elas, Zizi Posse, O Amor Vem Pra Cada Um, versão em português do Beto Faê, abrindo o bloco Flávio Venturini, Bessame. Agora são 8 horas 14 minutos, tem aquela propaganda eleitoral mais bem curtinha, eu volto na sequência.
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0: 8 horas 16 minutos. Na canção, Vinícius Cantuária.

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0: seria Rita, Lanterna dos Afogados, canção do Herbert Viana. Você ouviu Chico Chico, Menino Bonito. Essa música é uma parceria da Rita Lee com o grupo Tutti Frutti. Os Paralamas do Sucesso cantaram Vital e Sua Moto. A gente ouviu a primeira com Vinícius Cantuária na canção. 8 horas 28 minutos, tem intervalo, tem dica de cultura e eu volto já já.
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3: O diretor, roteirista e produtor Leonardo Barcelos apresenta em BH a exposição imersiva Polifonia da Presença. Ele fala mais sobre a proposta.
4: A exposição nasce de uma pesquisa audiovisual de mais de 10 anos sobre o corpo contemporâneo, que deu origem aos filmes Corpo Presente, O Que Pode o Corpo e a série Cartografias do Corpo. Ao longo desse percurso, a gente encontrou diversos artistas, pesquisadores, personagens de muitos lugares, realidades diferentes, discutindo temas como ancestralidade, diáspora africana, identidade trans, povos originários, conflitos territoriais, tecnologia, próteses, performances, política e resistência. Na exposição, tudo isso sai da tela. As imagens ganham escala, ocupam as paredes, os espelhos, a água, tecidos, luz, fumaça. E eu acho que é esse que é o diferencial. O visitante não fica apenas olhando. O próprio corpo entra no meio das imagens e passa a fazer parte da experiência. Estão presentes nomes como Marina Abramović, Ailton Krenak, Erika Hilton, Zé Celso Martinez, temos Paulo Nazaré, Orlan e também a Ludmila Ramalho. E durante a exposição também teremos exibições, debates, performances e a pré-estreia da série Cartografias do Corpo. Espero vocês.
3: Polifonia da Presença fica em cartaz até 23 de outubro na Galeria do Centro Cultural da UFMG. A visitação é de terça a sexta, das 9 da manhã às 8 da noite, e aos sábados, domingos e feriados, das 9 da manhã às 5 da tarde. A entrada é gratuita. Eu sou o Pedro Henrique Vieira e essa foi mais uma edição do Plug. Nos trabalhos técnicos, Washington Bittencourt.
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6: 8 horas e 32 minutos, agora tem música especial. A rainha do rock, Rita Lee, canta Buana.

0: Vanessa Rangel, palpite, Djavan cantou Sina e Rita Lee Buana, parceria da Rita com Roberto de Carvalho. 15 minutos para as 9 da noite, tem a última propaganda eleitoral curta, eu volto já.
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0: 13 minutos para as 9 da noite. Débora Blando, Somente o Sol.

Cidade Negra, Girassol. Você ouviu também Débora Blando, Somente Sol, canção de Dudu Falcão. 5 minutos agora para as 9 da noite. Nosso programa está chegando ao fim. Eu agradeço muito sua audiência, seu carinho, sua sintonia, especialmente hoje, dia do radialista, 21 de setembro. Agradeço imensamente a sua mensagem aqui para mim. Isso afaga o meu coração. Eu sou Júnior de Castro, apresento e faço a programação musical. Nos trabalhos técnicos, Homero Ribeiro. Você segue com a Voz do Brasil e a gente se encontra amanhã a partir das 7 da noite aqui no Radar, tá certo? Tá combinado? Então tá bom, um beijo enorme pra você, excelente fim de noite!

0: Isto é o Ninho.
1: Muito provavelmente você já ouviu falar sobre o El Niño, não é mesmo? Mas você sabe exatamente como esse fenômeno interfere no nosso clima? O El Niño é um fenômeno climático natural que acontece no Oceano Pacífico. Em determinadas épocas, as águas dessa região ficam mais quentes do que o normal e os ventos enfraquecem. Isso aquece a temperatura do planeta e altera a formação de chuvas em várias partes do mundo. No Brasil, os efeitos dessas mudanças variam de uma região para outra. Já o aquecimento global é uma mudança de longo prazo provocada pela ação humana. O grande problema é que hoje estamos vivendo os dois fenômenos ao mesmo tempo. Até novembro, a previsão é que as temperaturas fiquem acima da média em quase todo o país. Já no centro e no sudeste, incluindo Minas Gerais e Espírito Santo, a probabilidade é de chuvas abaixo do normal. Para a Rádio Inconfidência, repórter Daniela Nunes.
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9: Saudações, caro ouvinte. Você sabia que a vacinação contra a poliomielite foi fundamental para praticamente eliminar a paralisia infantil no Brasil? Durante décadas, a doença assustou famílias por poder causar paralisias permanentes, principalmente em crianças. Foi com campanhas de vacinação em massa, como as famosas mobilizações do Zé Gotinha, que o país conseguiu controlar o vírus e proteger milhões de brasileiros. A vacina, aplicada ainda na infância, tornou-se símbolo de prevenção e cuidado coletivo, mostrando como a ciência pode transformar a realidade de uma população inteira. Mesmo com a redução dos casos, a imunização ainda continua sendo essencial para evitar o retorno da doença. Por isso, manter a vacinação em dia é uma forma de preservar uma conquista construída pela saúde pública brasileira.
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